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2: 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E a hora certa.
3: 21 horas e 15 minutos.
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2: 21 horas e 28 minutos.
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5: 21 horas e 42 minutos.
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1: 21 horas e 56 minutos.
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2: 22:21.
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2: 97.9. E a hora certa.
3: 22:39.
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2: 22:55.
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2: 23 horas e 9 minutos.
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2: 23 horas e 25 minutos.
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2: 23:42.
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Thiago, como vocês sabem, nós estamos gravando um disco que vai sair fim de maio, mais tardar, começo de junho. E tem uma das músicas que tem tido uma participação super legal da plateia. Então, a gente resolveu gravar essa música ao vivo. Vamos tocar ela 3 vezes hoje. A música chama-se Independente Futebol Clube. Vamos lá. 1, 2, 3, 4.

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3: 23:55.
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0: Gente, chama... Um aplauso aqui pro nosso músico contratado na sanfona, Michel Teló.
1: Ei, Michel, grande, grande, grande.
2: Todo sanfoneiro do seis.
0: Cara, além de cantor, é músico.

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0: Obrigado, gente.
1: Obrigado, meu irmãozinho.
2: Deus abençoe vocês, viu?
0: Obrigado, gente. 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Parabéns,
1: Gene Melo. Obrigado por tudo que vocês fazem na nossa carreira.
2: Valeu, meu irmão.
0: Tamo junto.
1: Valeu, Fortaleza. Tamo junto. Bota a mãozinha nesse time. Faz barulho aí.
2: Bom demais.
0: Obrigado, gente. Valeu, valeu.

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3: Bora deixar de birraça e cantar com a gente aqui, ó. Vai. 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

0: 6:02, 6:02.
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0: Esse é o Pampa e Querência, aqui pela Rádio Blau Nunes FM, que está começando agora. Manhãzita de segunda-feira, dia 8 de junho. Temperatura 14 graus. Previsão de chegarmos aos 18. Hoje temos previsão de tempo nublado com chuva, né, tchê? E vamos começando com Adão Lanes e Antônio Gringo, Vaneira das Missões, e depois Abramo Machado e Felipe Araújo e Estampa Campeira. Bom dia, boa segunda, boa semana.

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4: 6:10.
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6 horas e 11 minutos, agora 6 horas e 11. Esse é o Pampa e Querência aqui pela Rádio Blau Nunes, FM 97.9. Manhãzita de segunda-feira, dia 8 de junho. Já estamos aí quase na metade do mês de junho, né? Que coisa. Bueno, vamos dando sequência, vamos falando agora para a empresa De Calcário RF, que veio para melhor atender as necessidades do amigo agricultor. 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Agora são 6 horas e 12, vamos trazendo Gurizada Campeira, Vaneira, Nossa Vaneira, e depois Grupo Tiro de Laço no Rio Grande. É assim.

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6 horas e 22 minutos, agora 6 horas e 22, esse é o Pampa e Querência, teu parceiro aí, de manhã cedito, no mais na hora do mate, né? Manhãzita de segunda-feira, e nós seguimos aqui junto contigo aí, tomando um matezito e escutando música buena. 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Vamos trazendo agora Pedro Hortaça, décima do Bico Branco. E depois Analise Severo, bem gaúcha.

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0: 6 horas e 32 minutos, agora 6 horas e 32. Esse é o Pampa e Querência, teu parceiro aqui pelas ondas amigas da 97.9 Rádio Blau Nunes FM. Manhãzita aí de segunda-feira, né, Xé? É, manhãzita de segunda-feira. E nós voltamos agora falando mais uma vez para os nossos amadrinhadores, voltamos para a empresa de calcário RF, que veio para melhor atender as necessidades do amigo agricultor. 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Eu disse Calcária RF, representante do calcário pro solo. 6 horas e 33 minutos, 6h33. Tenho aqui... um grande amigo meu me mandou uma mensagem aqui, né, Che? Ei, esse aqui, faz tempo que a gente se conhece, o Malinsky, né, Che? Como é que tá? Bão de bão. E ele pediu uma música, e bem linda essa música, Che. Mais linda mesmo. Quer ver, ó? Só escute o que ele nos mandou aqui.
1: Bom dia, Adalto. Como é que o senhor tá? Tudo certo? Malinsky por cá. Desejar aí um ótimo dia, uma boa semana aí para todo mundo. Para os colegas meus aí de estrada aí, da Três Dentas, tá bom? Abraço, manda uma música aí para nós aí. Tempo bueno, se tiver aí, reproduz para nós aí. Abraço.
0: Tá bueno, meu amigo. Então aqui, ó, Tempo Bueno com Marcelo Holmes. Vai para ti. E linda essa música aí para todo o pessoal aí, os motora da 300.

Grande abraço lá pro meu amigo Rodrigo Damiani, né, que também tá na escuta. Cristiano da Cruz também, grande abraço aí, Cristiano.

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3: Pesquisa encomendada pela Associação Brasileira da Indústria do Arroz, a Biarroz, mostra que o arroz segue como um dos alimentos mais presentes na mesa dos brasileiros, com consumo semanal em 91,1% dos lares do país, o equivalente a 9 em cada 10 residências. O levantamento, realizado entre outubro de 2024 e setembro de 2025, aponta ainda que o grão foi utilizado em 21,7 bilhões de refeições no período, principalmente no almoço e no jantar. O governo do estado, por meio da Secretaria de Desenvolvimento Rural, lançou oficialmente a safra 2026-2027 do Programa Extraordinário de Recuperação das Lavouras de Milho e Sorgo, milho 100%. A iniciativa garante subsídio integral para aquisição de sementes de milho e sorgo destinadas a agricultores e pecuaristas familiares do Rio Grande do Sul. O investimento do Executivo Estadual nessa edição do programa é de 95,4 milhões de reais.
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7: Seis horas e 45 minutos. 6 horas e 45. Esse é o Pampa e Querência aqui pela Blau Nunes FM 97.9. Manhãzita aí de segunda-feira, né, tchê? Dia 8 de junho. 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Vamos trazendo Picasso Velho com Grupo Querência e depois Luciano Maia, Encomenda.
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7 horas da manhã, esse é o Pampiquerense, pela Blau Nunes FM. Quero mandar um abraço lá pro meu amigo Beto. Ei, Beto, velho, como é que tá? Então tá tomando mate, se preparando pra lida, né, tchê? Mas que barbaridade, não, é segunda-feira, né, tchê? Não tem nada que nada. Temos que botar os ossos de ponta e lidar, né? Não tem nada que nada. É segunda-feira, dia de São Pega, né? Bueno, vamos dando sequência aqui, vamos falando agora para o Posto Cotripal. 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Vamos trazendo agora então o pedido do meu amigo Beto. Pedido de um pai para filho com Baitaca e depois Kiko Goulart. Esse cavalo que eu tenho.

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7:13, 7:13, esse é o Pampa e Querência aqui pela Blau Nunes FM, tá legal, tá na Blau. É manhãzita aí, né? Início de semana, tempo nublado, deixa eu ver aqui, vou atualizar aqui a nossa previsão do tempo. Pois é, temos chuva ainda boa pra hoje, né? 12% aí de possibilidade de chuva. Provavelmente vai ser aquela garoa, aquela meleca, né, tchê? É. Amanhã, terça-feira, temos previsão de tempo bom. Quarta-feira também. Quinta-feira chove, sexta-feira chove. E sábado e domingo, tempo bom. Hã? Deixa eu ver, amanhã vai ficar mais frio um pouco. 9 graus a mínima, 16 a máxima. Quarta-feira, a mesma coisa. Quinta-feira, como vai chover um pouquinho, vai subir um pouco a temperatura. 12 graus a mínima e 16 a máxima. Sexta-feira também, mais ou menos isso aí, só que vai ser mais frio no amanhecer. E sábado e domingo sobe um pouco a temperatura. Tá bueno. 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Eu disse Casa do Chimarrão Imóveis. 7:16, Miro Saldanha canta pra nós Perfil Gaúcho e depois Nenito Sarturi, Peão de Tropa.

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7 horas e 26 minutos. Esse é o Blau Nunes aqui, é a Rádio Blau Nunes, né, tia? 97.9, rádio aqui de Santa Bárbara do Sul, nossa querida rainha das coxilhas. Esse é o Pampa e Querência, que vai contigo até as 8 horas da manhã. E eu sou Dalto Fagundes, teu parceiro aí na hora do mate. 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Agora são 7 horas e 28. Vamos trazendo mais música. Vamos trazendo agora Antônio Oliveira, Rodeio no Céu, e depois Lisandra Amaral, Porteira Afora.

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7: Sete horas e quarenta e três minutos, esse é o Pampa e Querência aqui pela Blau Nunes FM. Manhãzita aí de segunda-feira, temperatura, deixa eu dar uma olhada aqui, quantos graus nós estamos agora, vamos ver, deixa eu atualizar aqui a nossa previsão, 14 graus a temperatura, é, previsão aí, tempo nublado e chuva para hoje. Bueno, vamos dando sequência então, vamos falando agora para os nossos amadrinhadores mais uma vez, vamos falando para a Casa do Chimarrão Imóveis. 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Cooperar para crescer. 7 horas e 45 minutos. Vamos trazendo os mirins, gaiteiro bom de baile. E depois os mateadores no salão do Boca Torta.

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7 horas e 53 minutos. 7 horas e 53, chegamos ao fim de mais um Pampa e Querência aqui pela Blau Nunes FM, a minha, sua, nossa rádio. E como sempre, trago a mensagem para você pensar, você refletir no seu dia. E a mensagem de hoje, meus amigos, a mensagem de hoje fala sobre a vida. O quão perene é a vida? Ela diz o seguinte: o que fica na vida não é o ponto de partida, nem o ponto de chegada. O que fica na nossa vida são as sementes que plantamos ao longo do caminho. Pois a morte é como um ladrão, vem sem avisar e chega. Sempre naquela hora em que menos esperamos. Morrer é algo. É algo que nem quem vai, nem quem fica está preparado para compreender. Uma hora nós estamos entre todos, outra hora estamos distante para sempre de todos. E não há rico, não há pobre, não há inteligente, nem famoso, nem influente, nem político, nem empresário, trabalhador, mendigo. Ninguém escapa desse encontro. Mais cedo ou mais tarde, ela virá nos encontrar. Todos nós, alguns vivendo muito ou pouco, de causas naturais, sem culpa ou intencionalmente. Mas ela nos encontrará um dia. Ela, a morte. Você acabou de ser promovido, tem planos para a sua carreira, fez uma consignação no contra-cheque para comprar um carro do ano ou a casa dos seus sonhos. E precisa fazer algo que deixou pendurado de ontem. Pagar uma conta, deixar os filhos na escola. E no meio do trajeto da rotina desgastante, em uma tarde ensolarada, você vai, morre. Como assim? Como assim? Perguntam atônitos os que ficam. Aí, meus amigos, fica algumas perguntas sem resposta. E a promessa de ensinar o filho a andar de bicicleta. E a promessa da viagem com a esposa. E a promessa daquele sorvete com os filhos, que foi remarcado por causa de uma reunião inadiável. É a morte, ela chegou. E daí eu te pergunto, de que valeram tantos anos de dedicação ao trabalho árduo? De que valeu acumular tanto dinheiro, fama, influência e poder? Do que valeu se o nosso encontro com ela é a única coisa mais certa que existe? Então repense a sua vida, para que você deixe boas lembranças quando ela chegar. Não importa o que você tem, porque você não vai levar nada. A única coisa que você vai deixar, sim, é o amor que você deu e as boas lembranças no coração de cada um que você conheceu. Pense nisso. Um grande abraço. Fiquem com Deus, que eu vou com Ele também. E volto, se Deus quiser, hoje, às 17 horas, com o Roda de Chimarrão. Uma boa, feliz e abençoada segunda-feira, uma boa, feliz e abençoada semana.

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1: Estado está em alerta para temporais nesta segunda-feira. Agora 8:01, 16 graus a temperatura em Porto Alegre, chove na capital. Este é o Pampa Notícias e vamos atualizando as principais informações do momento. O Rio Grande do Sul está em alerta para temporais nesta segunda-feira. O aviso do Instituto Nacional de Meteorologia prevê chuvas intensas, ventos fortes e possibilidade de queda de granizo em praticamente todo o estado. Segundo a Defesa Civil, as regiões com maior risco para temporais são Noroeste, Norte, Nordeste e Serra. O alerta é válido até a meia-noite de hoje. Há possibilidade de alagamentos, danos em plantações e queda de árvores. Polícia Rodoviária Federal investiga as causas do acidente com um ônibus que deixou uma pessoa morta e 11 feridas na BR-290 em Glorinha, na noite de sábado. Segundo a polícia, o veículo saiu da pista sem apresentar marcas de frenagem ou indícios de manobra brusca antes de tombar em um barranco. Uma das hipóteses analisadas é que o motorista tenha dormido ao volante, mas a causa ainda depende do resultado da perícia. O teste do bafômetro realizado no condutor teve resultado negativo para consumo de álcool. O acidente aconteceu durante uma viagem entre Curitiba e Porto Alegre. A única vítima fatal foi uma mulher de 69 anos, enquanto duas pessoas seguem internadas em estado grave. Uma mulher de 25 anos morreu e um homem de 60 anos ficou gravemente ferido após serem baleados na tarde de sábado em Barão de Cotegipe, no norte do estado. As vítimas eram filha e pai e foram atingidas por disparos de arma de fogo. Segundo a Brigada Militar, um jovem de 18 anos teria efetuado diversos disparos e fugido do local em uma motocicleta. O suspeito foi localizado pouco depois, após cair do veículo e acabou preso em flagrante. As vítimas foram socorridas. A mulher não resistiu aos ferimentos e morreu ainda na noite de sábado. O homem foi atingido no abdômen e permanece internado em estado grave. A motivação do crime é investigada pela Polícia Civil. Após 2 meses de trégua, Israel e Irã voltaram a trocar ataques nesta segunda-feira, ampliando o risco de uma nova escalada do conflito no Oriente Médio. Segundo Israel, o Irã lançou 2 ondas de mísseis em resposta a bombardeios israelenses contra alvos militares iranianos. Em seguida, forças israelenses realizaram ataques contra cidades como Teherã. O governo iraniano fechou espaço aéreo ao redor do principal aeroporto do país diante da retomada das hostilidades. Bombardeios também atingiram uma fábrica petroquímica no Irã. Sirenes de alerta foram acionadas em Israel após o lançamento de um míssil, mas não houve danos. Na Arábia Saudita, alarmes também soaram perto de uma base que abriga tropas americanas, porém sem registro de impactos ou vítimas. Pelo menos 15 pessoas morreram e mais de 100 ficaram feridas após um terremoto de magnitude 7.8 atingir o sul das Filipinas. Após o terremoto, autoridades emitiram alerta para possível tsunami e orientaram moradores de áreas costeiras a buscar locais mais altos. O aviso foi cancelado cerca de 3 horas depois. 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
0: 8:10.
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8:14 agora. 8:14, bom dia. Estamos chegando com o Olho Vivo desta manhã aqui pela Blau Nunes de Santa Bárbara, nesta manhã de segunda-feira, hoje dia 8 do mês de junho, né? 2026. Bom dia para você. Esperamos que a semana seja muito produtiva, né? Através dessa segunda-feira, claro, né? O desejo é que você tenha uma ótima segunda, com muita energia, muita saúde, muita paz, né? Esse é o nosso desejo para ti. E que através dessa segunda, a tua semana inicie muito bem, tá? Tudo aquilo que você almeja, que você vislumbra para a sua vida, que você corre atrás e muitas vezes bate na porta, não dá certo, dá na trave, aquela coisa toda. Quem sabe não é essa semana, né? Não desista nunca. Continue tentando. Ah, continue tentando, não desista. Hoje, meus amigos, nós comemoramos nessa segunda-feira o Dia do Citricultor aqui no Brasil, tá? Hoje também é o Dia Mundial dos Oceanos e ainda o Dia do Oceanógrafo, que marca o nosso calendário nesta manhã desse dia 8 do mês de junho. No ano de 2018, nós perdíamos Maria Esther Bueno, uma tenista brasileira, né, conhecida como Maria Bueno, foi a tenista brasileira que atuou nas décadas de 50, 60 e 70, sendo uma das raras tenistas a conquistar títulos em três décadas diferentes. Ela nasceu em 1939 e faleceu no dia 8 de junho de 2018. Né? Também em 2009 falecia Raul de Barros, mais conhecido como Raul de Barros, né? Raul Machado Barros. Ele foi um compositor e maestro, instrumentista e trombonista brasileiro, tá? Ainda registra-se no dia de hoje, né, o nascimento de muitas personalidades que tocam de aniversário, dentre elas Sônia Braga, Eduardo Moscovski, o Seu Jorge, o jogador de futebol Falcão, né? Tocam de idade no dia de hoje, nesta segunda-feira. Vamos trazendo aqui Padre Zezinho, né, nasceu em 1941 também, José Fernandes de Oliveira, mais conhecido como Padre Zezinho, está trocando de idade nesta segunda-feira, tá? Também estou trazendo aqui para você Camacho Costa, ator português. Quem mais troca de idade? A atriz Sônia Braga, nasceu em 1950, Sônia Maria Campos Braga, é atriz, cantora, apresentadora e produtora brasileira. Troca de idade no dia de hoje. A cantora Bonnie Tyler nasceu em 1951. Bonnie Tyler, nome artístico de Gaynor Hopkins. O nome dela, na verdade, é Gaynor Hopkins. E o nome artístico é Bonnie Tyler. É uma cantora galesa que ficou famosa com as canções Total Eclipse of the Heart, It's a Heartache, More in Love, Holding All the Hero e ainda Lost in France. Grandes sucessos aí da cantora Bonnie Tyler, que nasceu em 1951. Hoje também troca de idade o jornalista brasileiro Chico Lang, Francisco José Lang Fernandes de Oliveira. Trabalha hoje na Rede Gazeta de televisão. Também troca de idade no dia de hoje, deixe-me ver aqui mais à frente, né? Do mais adiante, no passar dos anos, o Eduardo Moscovici, ator brasileiro, nasceu em 1968. O nome dele é Carlos Eduardo de Andrade, mais conhecido como Eduardo Moscovici. Também o cantor, músico e ator brasileiro Seu Jorge, né, tá trocando de idade no dia de hoje. Ele nasceu em 1970. Nome de Jorge Mário da Silva, conhecido pelo nome artístico de Seu Jorge. É um ator, cantor, compositor, multi-instrumentista brasileiro da MPB. E também, né, o ator, o ex-futebolista Cláudio Abreu, também está tocando de idade no dia de hoje. Quem mais aqui? Tem mais gente hoje, né? Ex-jogador Zé Alcino, né? O José Alcino Rosa, Zé Alcino também toca de idade no dia de hoje. Bastante gente hoje aniversariando, né? O ex-jogador Falcão, jogador de futebol, nome dele é Alessandro Rosa Vieira, mais conhecido como Falcão, ex-jogador de futsal brasileiro que atuava como ala, foi considerado e é o melhor jogador de futsal de todos os tempos,
o jogador Falcão. São alguns dos aniversariantes no dia de hoje, gente, que eu estou trazendo para você aqui já a título de ilustração do nosso programa que está chegando no seu rádio nesta manhã de segunda-feira, hoje dia 8 do mês de junho. A temperatura neste momento na cidade, atualizando para você, 14 graus está agora a temperatura, e nós vamos chegar no máximo aí aos 18 graus durante o período. A probabilidade de chuva, sim, a umidade nesse momento, a umidade relativa do ar é de 96%. Ventos de 8 km hora, tá bem? É o que está nos remetendo aqui o clima-tempo para essa segunda-feira, dia 8 do mês de junho.

0: 8:20 agora, 8:20, fazendo aquele nosso rescaldo do que foi postado nas redes sociais lá da emissora. Primeiro, quero comentar com você aqui que desde o feriado da quinta-feira, né, tivemos momentos muito difíceis aqui na nossa cidade, né? Todos sabem do que aconteceu de lá para cá, né, das perdas aí da senhora Maria Helena de Jesus Marangon, que perdeu a vida num acidente fatal, né, na nossa BR-285, aqui bem próximo aqui ao trevo da cidade. Foi na noite de quinta-feira, dia 4, né? Na tardezinha do dia 4, né? E também, lamentavelmente, também perdemos a professora Silvana de Fátima Alves Porto, mais conhecida como Silvaninha. A Silvaninha nos deixou no dia 5, na sexta-feira, né? Também teve complicações após um acidente ocorrido na semana anterior, né? Lá em Saldanha Marinho, na BR, também na BR 285, né? Dois momentos difíceis e difícil de assimilar, né? E momentos emocionantes, sob maneira daquelas pessoas que ficam, né? Pela passagem de pessoas conhecidas, pessoas queridas no seio da sociedade, no seio de sua família, né? No meio de seus amigos, né? Então são coisas que nos deixaram totalmente assim um final de semana diferente, né? Bem diferente mesmo, porque há sentimentos, há amizades que pairam, né? Aquele momento de reflexão, principalmente naqueles que ficam, né? Porque quem partiu espera-se e deseja que Deus o tenha já acolhido e que estejam num plano bem melhor, né? Estejam melhor. Esse é o desejo de todos, né? Daqueles que ficam. É o desejo para aqueles que partem, né? E realmente foi um final de semana doloroso, né? Para muitos, dolorido, né? Mas foi triste aqui para Santa Bárbara do Sul. Eu sempre falo isso quando acontece esse tipo de coisa, né? Que vidas são ceifadas dessa forma, precocemente. A nossa querida amiga Silvaninha, uma pessoa expoente, né? Atuava na Secretaria de Educação aqui do nosso município, era presidente do Condica, né? Foi patroa do CTG Velha Carreta, integrante do elenco, dos elencos de patronagens do nosso CTG por um bom tempo, um bom período, né? Sempre muito ativa, né? A Silvaninha é uma pessoa muito carismática, né? Sempre muito ativa, sempre muito efusiva, né? Uma pessoa dinâmica, vamos dizer assim, no sentido da palavra, né? Prova disso foi, né, o grande número de pessoas, o grande número de comentários, né? O semblante das pessoas que foram dar o seu último adeus à professora Silvaninha na capela da funerária Fonseca. A homenagem que o CTG Velha Carreta fez ainda ali na capela, uma homenagem linda, né, que com certeza ficará na retina e nos corações daqueles que ali estavam, né, pela maneira que foi conduzida, pela homenagem que foi prestada à Silvaninha. Então são coisas, gente, que nos deixam sinceridade, né, nos deixam tristes sob maneira, porque foi um final de semana diferente. Muito diferente. A vida continua, lógico que continua, mas nós temos que ter muita força, muito ânimo, muita vontade de viver, muita força de vontade, né? Tem pessoas que vão demorar um pouco mais, né, para assimilar melhor. Eu lembro quando eu cumprimentei o viúvo, o Gerson, né? Ele me dizia: a partir de agora vai começar a cair a ficha. Palavras dele quando cheguei para cumprimentá-lo. Realmente, né? Agora começa a bater o que vai, começa a vir aquele filme, né? Não enxerga mais a pessoa, não vê mais a pessoa, a companheira, a mãe, a esposa, a amiga, né? Então, começa a mudar a sua vida. Esperamos que todos tenhamos forças, os colegas que aqui ficaram, a família, né, meu amigo Sabiá, considerado um grande pai, né, da Silvaninha, nosso amigo Sabiá, também estava incontrolável, estava inconsolável em determinados momentos, não é para menos, né? Mas eu tinha que fazer esse registro aqui, gente. É nossa obrigação, né, de tratarmos todos, eu trato todo mundo da mesma forma aqui, né? Mas as pessoas que são mais conhecidas, que mais se destacam e que fazem por merecer através do seu trabalho, através de sua dedicação, através de suas ações, né? As pessoas, tem pessoas que fazem, que trabalham, que fazem ações, que prestam ajuda, que são solidárias no anonimato. Tem pessoas que se destacam, tem pessoas que trabalham, tem pessoas que atuam, e o seu trabalho é visto, é notado. Outros nem tanto. Mas todo mundo tem a sua contribuição, todo mundo faz a sua parte. Espero eu que seja assim aquilo que estou dizendo, né? Que todos nós façamos a nossa parte de uma forma ou de outra. Por isso, nesses momentos de tristeza, esses momentos de dor, os amigos, os mais próximos, nem não tão somente os mais chegados, reconhecem isso na hora da tua partida. Que Deus o tenha, essas pessoas que nos deixaram, esses amigos que nos deixaram neste final de semana, de quinta-feira para cá, tá? Deus sabe o que faz e esperamos que seja assim e que conforte as famílias, os amigos, e a gente segue a nossa vida. 8 horas, 27 minutos agora aqui na Blau Nunes, 6 pessoas ficaram feridas num acidente no trevo de acesso a Vitor Greff. Gente, foi na sexta-feira, dia 5, né, que a ocorrência foi atendida pelo Corpo de Bombeiros da cidade de Itapera. Foi às 5h30 da tarde, né, na sexta-feira, que a colisão entre um Onix e um Vectra. Estavam as duas pessoas, enquanto o Vectra era ocupado por 4 pessoas. 6 pessoas foram envolvidas neste acidente aí, né? 3 vítimas, todas com ferimentos considerados leves, foram socorridas pela guarnição dos bombeiros e encaminhadas para atendimento médico no Hospital Roque Gonzalez, em Itapera. Bom, outras 3 pessoas receberam atendimento de equipes que passavam ou atuavam na região, tá? Trago aqui também um grave acidente entre um carro e uma moto. Olha, gente, outro fato lamentável aqui na nossa 285, que coisa, né? Essa BR, essa 285, eu vou te contar uma coisa, gente. Olha, impressionante. É impressionante mesmo. Olha, um grave acidente foi registrado na 285, nas proximidades do posto Santa Lúcia, no quilômetro 407, aqui em Santa Bárbara, né? A colisão ocorreu por volta da 1h30 da manhã deste sábado, tá? E envolveu uma motocicleta e um automóvel. Após o acidente, o condutor do carro fugiu do local sem prestar socorro. Mas para que isso, né? E até a postagem da matéria, a vítima, o condutor, né, do veículo não havia sido identificado. Na motocicleta com placas aqui de Santa Bárbara estavam 2 pessoas que ficaram gravemente feridas, entre uma delas que teve um pé que foi amputado, gente. No local do acidente, né, o pé de um dos motoqueiros, eram 2, né? Um deles perdeu o pé, foi amputado na hora, no acidente, né? Veja tamanho foi a violência do impacto, tá? As vítimas foram socorridas, encaminhadas a Panambi, no hospital, pelas equipes do SAMU e também Corpo de Bombeiros. Que coisa, gente. Inclusive a foto do pé rolou aí pelas redes sociais, né? Bastante, causando até um choque quem se depara com aquilo, né? Impressionante, né? Impressionante mesmo. Olha, trago aqui para você também nesta manhã, quando são 8 horas e 29 minutos, 8h29, outro acidente com o ônibus foi na Freeway. Uma mulher perdeu a vida e 11 pessoas ficaram feridas, né? Foi no ônibus da empresa Expresso Nordeste, no fim da noite de sábado, no quilômetro 42 da Freeway, em Glorinha, na região metropolitana de Porto Alegre. As informações da Polícia Rodoviária Federal diz que o veículo que viajava de Curitiba, Paraná, para Porto Alegre saiu da pista e tombou. Haviam 13 pessoas dentro do coletivo. Apenas uma saiu ilesa. A vítima fatal é uma senhora de 69 anos. Causas da tragédia estão sendo investigadas. O motorista realizou o teste do bafômetro após um acidente que deu resultado negativo para o consumo de bebida alcoólica. O Expresso Nordeste afirmou que prestou todo o tipo de suporte necessário às vítimas e seus familiares. Continua prestando, né, todo o suporte aí para as vítimas que se machucaram, a família da idosa também, que perdeu a vida nesta outra colisão, agora na Freeway. 8 horas 30 minutos. Olha, ontem, gente, que coisa, hein? Sabia que ontem deu uma chuva no interior de São Borja, mas uma chuva de granizo, né? Foi na noite de domingo, ontem, dia 7, no final da tarde, início da noite, né? E foi registrado isso, granizo e temporais isolados foram registrados ali. Que coisa, hein? E há essa indicação também, essa previsão de que outras regiões do estado possam ter essa mesma visita, né? Nessa segunda-feira, segundo o clima, né? Para essas regiões. Se bem que todo o nosso estado está de alerta aí, tem algumas regiões um pouco mais e outras um pouco menos, né? Mas há alerta aí em todo o nosso Rio Grande do Sul. Coisa ontem, né? Chuva de granizo, São Borja, deve ter pego todo mundo de surpresa lá, né? Com certeza, todo mundo de surpresa com essa chuva de granizo. Olha, trazendo mais uma notícia triste aqui, um menino de 4 anos morreu ao cair da janela enquanto tentava observar os pássaros. O fato foi em Blumenau. Um menino de 4 anos morreu após cair da janela do segundo andar de um residencial em Blumenau, no Vale do Itajaí. O fato foi na quinta-feira, feriado dia 4, feriado de Corpus Christi. A informação foi da Polícia Militar. Segundo o relatório da corporação, a criança teria se desequilibrado ao tentar observar um pássaro. A versão também foi confirmada pela Polícia Civil, que investiga o caso. O menino era filho de um auxiliar técnico da Metropolitano, Everson Aguiar. O clube publicou uma foto da criança em uma rede social e desejou forças à família após o acidente doméstico. A Delegacia de Investigações Criminais de Blumenau informou que, ao ouvir a mãe, e ela relatou que a criança teria se debruçado na janela e, ao perceber a situação, tentou segurá-la pelas pernas, porém não conseguiu impedir a queda. Você já parou para pensar no desespero dessa mãe, hein? Em não conseguir segurar o próprio filho, hein? E vê-lo cair e vir a óbito? Que coisa. Coisas da vida, as fatalidades que acontecem também, né? Acidente. Está sendo considerado como um acidente doméstico. Que coisa, né? Criança na janela para olhar os pássaros, né? E acontece isso. Cara, né? Nossa, é impressionante. São coisas assim que nos levam a refletir sobre tudo na nossa vida, né? Porque impressionante, você está bem, está em casa, no momento de lazer, está brincando com teu filho, você está na cozinha, está na sala, tá lá, o filho está na janela, olhando os pássaros, puf, de repente, do nada, né? Rapaz, não é fácil. Vamos lá. 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Tá bom? Já voltamos depois do espaço comercial.
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0: 8:38 desta manhã, 8:38. Bom dia. 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
0: 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Muito bem, 15 graus está a temperatura agora em Santa Bárbara, 15 graus está em Saldanha Marinho também neste momento, né, gente? Gilbertão, o que mais o amigo que tem aí para dizer aí? Traca fogo aí, meu irmão.
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0: Forte abraço. Uma ótima semana, viu? Fico com Deus também. Falei com o Gilberto, gerente das lojas Becker aqui de Santa Bárbara do Sul, essa promoção, né? 8 horas e 50 minutos. Hoje a Câmara de Vereadores vai prestar uma homenagem hoje, né? O grande expediente especial que vai homenagear o senhor Idemar de Abreu. Quem sabe quem é Idemar de Abreu? Popular Tifuma, né? Vai receber o título aí de cidadão honorário em Santa Bárbara. Olha só, que baita homenagem, né? E o Tifuma tá impossível, lá fez um videozinho com a camiseta do Internacional. Ele é colorado, né? E fez um convite. Vamos lá, Tifuma. Fala aí, garoto, fala aí. Deixa eu trazer o homem falando aqui, dar volume pro homem aqui, né? Deixa eu dar volume pro homem aqui e botar o homem falar aqui. Pera aí. Fala aí, garoto.
2: Amigos e amigos, estou você homenageado segunda-feira na Câmara e estão todos convidados.
0: Essa é a chamadinha dele, né? Não, mas o homem é uma figura, né? Olha só.
2: Estou você homenageado segunda-feira na Câmara e estão todos convidados.
0: Hoje à noite, né, o grande expediente especial na Câmara de Vereadores aqui, né, vai ser homenageado no grande expediente especial o Idemar de Abreu Tifuma, né, é o título de cidadão honorário, uma homenagem que foi proposta pela indicação e apresentada pelos vereadores Gerson dos Santos Amaral, Bia, do Partido dos Trabalhadores, e o vereador Paulo Sérgio Gonçalves, o Pica, do Partido Progressista, né. Tal indicação foi aprovada por unanimidade pelos vereadores durante a sessão legislativa. Então a sessão vai ser hoje à noite, tá? Hoje à noite, essa grande sessão aí, em homenagem ao nosso amigo Tifuma. A Câmara de Vereadores estará homenageando ele hoje à noite, né, gente? Todo mundo convidado aí a prestigiar essa sessão, a prestigiar essa homenagem ao Tifuma na noite de hoje na Câmara de Vereadores. 8 horas e 52 minutos agora, 8h52 dessa segunda-feira. Muito bom dia para você, que está acompanhando o nosso programa nesta manhã, né? Muito bom dia. Olha aqui, semana chuvosa e fria no sul do país. Deixa eu trazer essa informação.
3: A semana promete tempo instável na região sul do Brasil. Primeiro temos uma frente fria que deve se formar já neste início de semana e traz potencial para chuvas com risco de temporais entre o Rio Grande do Sul, Santa Catarina e o estado do Paraná na segunda e também na terça-feira. Ao longo da quarta, as instabilidades vão voltando para a região sul do país e a chuva se espalha novamente entre quinta e sexta-feira. Essas chuvas muito recorrentes pontualmente podem trazer trazer volumes elevados e há risco também para trovoadas, queda de granizo, não se descarta também o risco para rajadas de vento. Agora, o que vale chamar bastante a atenção também para esta semana são as temperaturas que continuam baixas na região. Em Porto Alegre, os dias começam com termômetros em torno de 13, 14 graus e à tarde a máxima mal consegue passar dos 20. Esse cenário acontece também em Florianópolis, com muita neblina no amanhecer e no período da tarde, então visibilidade prejudicada aí na região da capital de Santa Catarina. E em Curitiba, os termômetros começam abaixo de 10 11 graus aí ao longo desta semana e à tarde as máximas ficam em torno de 16, 17 graus. Então, uma semana de temperaturas baixas nos três estados da região e com esse potencial de chuvas a qualquer momento, toda atenção é válida. Maria Clara Sasaki, da Tempo Ok Meteorologia, em parceria com a agência Rádio Web.
0: Muito bem, tá? Então a meteorologia, né, gente? Pode ficar atento aí, o que pode ocorrer, né? 8h55 da manhã, 8h55 aqui na Blau. Cara, eu achei coisa mais linda esse vídeo aqui, gostei. Eu gosto da folia, como diz aqui. Deixa eu escutar de novo.
2: Amigas e amigos, e sou você homenageado segunda-feira na Câmara, e estão todos convidados.
0: Estou recebendo aqui nos estúdios os vereadores Gerson e o vereador Pica. Gente, como é que surgiu isso aí? Bom dia, sejam bem-vindos ao nosso Olho Vivo. Bom dia, vereador Gerson.
4: Bom dia, Paulinho. Bom dia aos ouvintes da Rádio Valnunes. Satisfação, mais uma vez, poder estar aqui com vocês.
0: Bom dia, vereador Paulo Sérgio Gonçalves, tio Pico.
5: bom dia, Paulinho.
0: Como é que tá?
5: Pois é, graças a Deus, tudo bem. Estamos aí dando um abraço à nossa comunidade aí. Falar alguns minutinhos aí a respeito da homenagem do nosso querido Idemar de Abreu de Fuma, né?
0: Como é que surgiu? Como é que vocês chegaram a esse consenso aí de fazer essa justa homenagem ao Tifuma, hein? Conta pra gente, como é que vocês bolaram isso aí?
4: Na verdade, né, Paulinho, todo o trabalho que a gente vem desenvolvendo no Poder Legislativo sempre surge da própria comunidade, né? Quando se tem alguma coisa a realizar, algum projeto, alguma indicação, alguma solicitação, algum pedido, ele sempre vem. A maioria das vezes ele surge da própria comunidade.
0: Uhum.
4: E nós tivemos a satisfação da própria comunidade nos alertar e nos fazer essa solicitação e dizer da importância que se tem, além de nós já ter sabido, né, o Pique é compadre do Tifuma, convive com o Tifuma há muitos anos, todos nós, mas o Pique tem uma proximidade maior por ser compadre dele. E aí eu ouvi da comunidade e eu tive a satisfação de o irmão Ney, o Ney Pomo, da sorveteria, um dia conversando comigo, ele disse, olha, vou te dar uma ideia. Se um dia tu pensar em homenagear alguém, eu vou ter que fazer um pedido. Tu não esqueça do nosso amigo Tifuma, do Odemar de Abreu, do Tifuma, um guerreiro, um lutador, um batalhador, e assim surgiu essa ideia e a gente propôs essa indicação. O Paulo Sérgio, o Pica era o presidente da Câmara aí, no ano passado, e aí conversamos com o Pica e tivemos essa ideia e fizemos ajuste lá e cheguei a uma conclusão e disse, bom, Pica, vou apresentar aí, tu vem junto comigo aí, porque Pica tem essa proximidade. E se enciumou, né, na hora de...
0: Mas endossou em...
4: claro, daí eu te pico, vamos fazer junto.
5: Ele estava querendo plagiar minha ideia, né?
0: E daí?
4: A gente tem uma, graças a Deus, a gente discute bastante projeto. Mas assim, Paulo Sérgio, Pica, eu tenho uma boa relação de amizade e de trabalho também, assim como eu tenho com o vereador Dini. A gente apresenta algumas coisas junto, até porque quanto mais foice, mais roçada, né, Paulinho?
0: Exato, exato.
4: Ela se fortalece melhor os pedidos, as indicações e até a luta pelas coisas que a gente quer realizar.
5: Paulo, você... O Gerson, colega Bia, aí, sintetizou tudo o que nós havíamos ajustado mesmo. E E a gente tem, como ele falou, eu sou compadre, o Chifrinho é padrinho do Paulinho, meu filho.
0: Sim, né? Do Paulinho mais velho, teu filho mais velho, né?
5: É. Conheço ele eu desde criança, né? O Tifu um pouco mais velho que eu, mas eu acompanhei toda a trajetória da vida dele, né?
0: Vocês vão dizer a idade dele hoje, lá? Porque o Tifu não cozinha na primeira fervura, né?
5: Mas de noite o pessoal vai ler lá o histórico dele, aí todo mundo vai ficar sabendo.
0: É, opa, então tá beleza.
5: E aí a gente ajustou isso aí, o Gerson tinha ideia, eu também tinha e tal, e convencionamos, né? Estendemos aos demais colegas vereadores, todos eles acharam muito, muito legal a ideia, né? Razão pela qual foi aprovado por unanimidade. E nós entendemos, né, que a pessoa, a importância da pessoa não está no estudo, na classe social, na etnia, né, no clube de futebol, na igreja, e na sua opção religiosa. Está na prospecção dela, na intimidade, na amizade, no respeito, no carinho, né, no afeto. E o Tifuma tem os seus defeitos, logicamente, como todos nós temos, é uma pessoa muito querida por toda a comunidade. E tá bombando, né? Ele vai
0: fácil,
5: lá receber essa homenagem hoje, é muito importante para a comunidade de Santa Barbarense. E outros, ele representa nesse momento tantas outras pessoas queridas e humildes que poderiam ser homenageadas, né? Então, hoje estaremos lá. Eu tô encerrando aqui minha locução, Paulinho.
0: Paulo, ele é de Colorado, né? Ele
5: nasceu em Colorado.
0: Ele nasceu em Colorado,
5: nasceu,
0: né?
5: Nasceu em Colorado e com em torno de 2 ou 3 anos de idade ele veio para Santa Bárbara do Sul e se radicou aqui, né?
0: Se radicou aqui. Exato. Então ele é santa barbarense, né?
5: Então eu ia trazer o histórico dele para ali, mas hoje de noite será efetuada essa leitura lá durante a homenagem.
0: Já
5: a Rádio Blau Nunes, a nossa.
0: Vamos estar lá?
5: Vai estar lá, né?
0: Claro, e já descobri o aniversário. Não parece que ele tenha essa idade. Ele nasceu no dia 10 de abril.
5: 10 de abril.
0: De 1956. É? Tem 70 anos de idade.
5: 70 anos de idade.
0: Não parece, né? Vendendo.
5: 71.
0: Vai fazer 70, 26, 56 para 26, 70. Fez 70 anos. Exatamente. Olha só que maravilha.
5: Parece um piá, né?
0: Ninguém disse que ele tem essa idade, né? Como é que ele recebeu, quando vocês chegaram nele, como é que ele recebeu essa notícia que ele seria homenageado?
5: Ficou muito feliz, nossa senhora, mas eu acho que ele não acreditava, né? Não acreditava, né? E a comunidade comprou a nossa ideia, né? Tem tantas coisas importantes que nós temos que fazer, né? Mas isso também é uma coisa que a gente tem que também tirar um tempo e dar as honrarias, dar a César o que é de César e a Deus o que é de Deus, né?
0: Eu vi a postagem da Câmara de Vereadores, né, da matéria, postada no dia 3 de junho. Olha, deu mais de 600 likes, quer dizer, a comunidade comprou, deu 125 comentários, né? Uma matéria que chamou a atenção, né? E todos os comentários positivos, né?
4: Realmente, né? Por o Tifuma ser essa pessoa querida que ele é na comunidade, e o Tifuma, ele tem um contato com todo tipo

0: até o mais humilde, tipo uma lida com corte de grama e tal, então serviço de jardinamento e outro serviço braçal. Até nesse fim de semana a gente estava entregando os convites para ele, que ele iria fazer, e aí a gente o fez, deixou nas caixinhas do correio. Algumas pessoas foram convidadas, né, nominalmente no convite, como é de costume, a Câmara manda para alguns. E a gente passou até no sábado entregando, eu e o Paulo Sérgio organizamos com isso. Até nós mesmos fizemos, nem mexemos com a nossa assessoria para fazer isso. Preferimos nós fazer. E porque até o último estava trabalhando, até ontem mesmo ele ainda estava na lida. E acredito que hoje eu iria trazer ele aqui, eu e o Paulo Sérgio, mas já não achamos mais em casa,
1: Hoje é dia do Instituto, né?
0: já
1: Hoje ele
0: deve
1: tem
0: estar
1: que ir
0: na lida,
1: para.
0: né?
1: Hoje ele
0: Ah,
1: vai.
0: vamos ter que laçar o homem de tarde, né?
1: Hoje ele tem que ir aparar o
0: Paulo Sérgio.
1: bigode, aquela coisa toda, cortar o cabelo, né?
0: Isso aí, o Pica vai pegar ele de tarde e vai correr. Vai fazer esse trabalho aí.
1: Eu vou ali no Carlos, ali na barbearia, ali.
0: E daí, então, a gente, na verdade, fez os convites para alguns, mas ele já convidou toda a comunidade na rede social, como está rodando, e a gente compartilhou, está na Câmara, no Facebook da Câmara, rodando, enfim. E a gente veio aqui agora, nesse momento, para reforçar, né, esta homenagem que nem diz o Pica. É o Tifuma, mas o Tifuma representa a toda a classe trabalhadora mais humilde da nossa cidade. Então, a gente teve a ideia, que partiu da comunidade, que nem eu falei antes, veio do próprio tio Ney, né, o Ney Poma, nos deu a ideia, e a gente acatou e acolheu bem, e foi atendido por todos os nós vereadores. E eu acredito que a reunião de hoje vai ser um sucesso, né, de público, devido à homenagem do Tifuma, família grande e também querido por todos, né, Paulo?
1: Querido
0: Então,
1: por todos, é verdade.
0: convidamos a nossa comunidade que se faça presente. Aquele que não puder ir, vai estar lá né, a live da Rádio Blau Nunes e dos
1: Tudo, tudo.
0: órgãos de imprensa e da própria Câmara de Vereadores, transmitindo ao vivo aí para a nossa comunidade. Será uma noite que vai ficar marcado na nossa comunidade essa homenagem, assim como tantas outras que virão, por merecimento de cada um.
1: Verdade. Ele é uma pessoa folclórica, né?
2: Folclore.
1: Ele é um... É difícil você falar em Santa Bárbara e não falar no Tifuma, assim como era no saudoso Torrex, várias pessoas que folclóricas, né? A Maria Friage. Tchê, nós temos pessoas assim que já foram, já passaram, mas também deixaram, né, o seu legado aqui. São pessoas folclóricas e o Tifuma é uma delas, né, Paulo?
2: Tu sabe que existe até uma ideia, não é?
1: É.
2: Existe até uma ideia, não minha, mas até que o Gerson nem sabe disso, nem os colegas, de nós resgatarmos essa história de Santa Bárbara, das figuras folclóricas, né? Como tu já disseste vários nomes aí, nossa, e tem tanto. O Negão Maurício, né?
1: Negão Maurício.
2: Maurício, né?
1: Pode crer também.
2: Nossa.
1: O Lima. O Pode crer.
2: Tanta gente assim. E mais
1: Nossa.
2: antigo lá, o Pedro Paleta, o Chico Louco.
1: Meu Deus do céu.
2: Nossa. A Damásia. Como eu sou um pouquinho mais velho que vocês, eu me lembro de muita gente que tem mais ou menos esse perfil, né?
1: Esse perfil, exatamente.
2: Quem sabe, tá rolando aí um assunto aí.
1: Não, não.
2: Mas tá
0: Tem
2: bom.
0: umas lendas, o Chene.
1: O Chene.
0: Pois é.
2: Então, Paulo, quem não puder
1: E
2: comparecer
1: o
2: hoje.
1: Ratão, e o pai, como é que é o nome do pai do Ratão?
0: Florêncio.
1: O Florêncio.
2: Florêncio e Ratão.
1: Azaquiel
2: Pai e
1: está
2: filho.
1: louco, cara. Isso é. Santa Bárbara tem história, né, velho?
2: É por aí.
0: É o Ari Bigode, assim.
1: Nossa, Santa Bárbara é impressionante.
2: A comunidade que tinha que até
1: fazer.
2: mencionar, até fazer uma enquete, né? De quais as pessoas que efetivamente mereceriam fazer parte do livro, né? Porque tem alguns que talvez
0: Tu
2: não
0: vai
2: se enquadrem,
0: lembrando,
2: né?
0: né? Vai
1: O
0: lembrando.
1: Fuiaio, meu amigo Pimpatão do CTG, tá botando aqui, ó.
0: Isso.
1: O Fuiaio, bom dia, Pim. Obrigado pela contribuição, tá?
0: Fuiaio.
1: Grande Fuiaio, rapaz.
2: Basta.
1: Nossa,
0: Tu começa a conversar e falar, tu vai lembrando, né?
1: Nossa, nossa, pessoas assim
0: Os
1: que.
0: mais antigos também vão lembrando
1: Sabe,
0: de
1: Paulo, que
0: alguns.
1: essa ideia do livro é muito especial, viu?
2: Tá rolando aí. Tá
0: Das
2: rolando
1: pessoas. Tá rolando já, né?
2: uma possibilidade. Uma
1: Um,
2: possibilidade.
1: são faz... ah, o Fodois, o Fodois também, é o fogólico, né?
0: Beba água da vida e não tem copo. Não
1: É
0: tem copo, querido.
1: isso aí, meu amigo Paulo Samuel, disse que o Fodois também é uma pessoa focada.

0: Aka Take. Ele é uma pessoa folclórica também.
1: Taca outra.
0: O Aka Take. A Zé é uma figura, tá em Saldanha agora. Saldanha, né? Tá azucrinando Saldanha lá agora.
2: Grande ele fulgor. Aparece por aí.
1: Ah, não. Tem, meu compadre também.
0: E teu compadre também, é? Também.
1: Ele e o Tifão foi o padrinho do Paulinho.
0: Ah, sério?
1: É verdade, não.
0: Ah, tu tem filmagem disso aí? É, Paulo?
1: Tem, não, isso é uma coisa real.
0: Que coisa bonita, Paulo. Que legal, né? Que legal, tio. Duas
1: até pessoas. Vou, o Paulinho tá morando no Mato Grosso,
0: Paulinho foi pro Mato Grosso.
1: Vou mandar pra ver o link hoje pra ele assistir a homenagem pro padrinho.
0: Paulinho tá na tua agro ainda?
1: Não. Não. Recebeu uma proposta lá de uma empresa de Campo Novo dos Parecis.
0: Meu Deus.
1: E tá quase 3 mil quilômetros daqui. Tá indo bem lá. Tá indo
0: que
1: bem.
0: Coisa boa, né, Paulo?
1: E, aliás, quarta-feira, se Deus quiser, eu vou ficar 10 dias com ele lá. Vou lá conhecer e fazer um amparo, um costado de pai lá.
0: Quarta-feira agora?
1: Quarta-feira, rumo a Mato Grosso, vou ficar 10 dias lá.
0: Olha só que nome. Que mandou um abraço pro Paulinho lá.
1: Com certeza.
0: Deixa eu ver. A Débora tá botando aqui. Bom dia, Paulo. Pergunta pro Pica o nome da mulher que passava e dizia: oi, amigo. Eu me lembro dela na casa da minha avó, a dona Eva Bólico. Mas não lembro o nome dela. Ela era a Maria Friage, que Maria dizia: Friage, oi, amigo, né? Amigo. Oi, amigo. É, a dona Maria Friage, viu, Débora? Obrigado por você participar aqui do nosso programa, Débora Bólico aí, né? Era a Maria Friage, que ela dizia bem forte, é um vozeirão, né? Oi, amigo. Nossa,
2: tinha 60, o 60, ela não largava
0: o 60, o 60, exato.
1: Tem mais. A gente vai puxando da memória e vai lembrando de vários personagens que marcaram a história.
0: Nossa, Santa Bárbara é... Nossa. Gente, mas então hoje vocês estão cumprindo uma etapa, homenageando a Câmara de Vereadores, está de parabéns a todos, né? Homenageando aí o nosso Tifuma, uma homenagem justa, e a comunidade comprou essa ideia. Ah, claro, nós temos também outra pessoa folclórica, o Bino. Meu amigo Portalupe está contribuindo conosco aqui, o Renato Portalupe. O Bino, o Adãozinho Papudinho, que chamavam.
1: Nossa.
0: Folclórico? Não. Nossa!
2: Tu vai comentando quando tu vê surgir.
0: Nossa! Um a livro. Bota livro, gente. Bota livro que vai dar aí, hein, rapaz.
1: É, especialmente aqueles que partiram já, né?
0: Sim,
1: que,
0: a maioria.
1: Resgatar que... pra sociedade nova, pra gurizada, pelos mais novos entenderem da história de Santa Bárbara, né? Outro que tá se encaminhando para ser uma figura folclórica, eu não quero que ele se... Se acha, é o Mindão, né?
0: Mindão.
1: Não sei se merece muito.
2: Vai demorar um pouco.
1: Vai ser.
2: O Pico já tá querendo aprender.
0: Então agora tem outro cara que bota na tua lista aí, que é folclórico também, o tio.
1: O tio.
0: Esse aí eu vou te contar.
2: Vamos demorar um pouco, né?
0: Ah,
2: o Pico já tá querendo apressar os caras, tá louco, Pico?
0: Não, mas tá louco.
1: São pessoas que
0: o nosso amigo Joãozinho Pussi aqui. Bom dia, João, tudo bem?
1: Ô, Joãozinho.
0: Tá botando aqui o Furtoso.
1: Opa!
0: Outro folclórico, bem rapaz. Lembrado pelo Joãozinho. Ah, valeu, Joãozinho, obrigado, hein? Olha, gente. Cara, se a gente for fazer, Paulo, se vocês realmente forem fazer esse
2: tá livro... Tá ficando perigoso.
0: Nossa, já imaginou quanta gente, hein?
1: Pois é, a Braulune vai colaborar conosco justamente para resgatar, né?
0: Resgatar.
1: Tá fazendo os amigos aí agora, Joãozinho, e outros tantos.
0: Já estão nos ajudando, né? O Nego Pinto, o famoso Nego Pinto. O meu amigo Sadi, né? Grande Nego Pinto. É verdade, Débora, obrigado.
2: Sadi de Abreu.
1: Eu dizia que o nome dele era Terry Charles de Abreu.
0: Como é que é?
1: Terry Charles de Abreu.
0: De quem?
1: O Sadi dizia pra mim.
0: É, Terry Charles de Abreu.
1: O nome dele era Sadi de Abreu, não. Meu nome é Terry Charles de Abreu.
2: É a lenda, né? Tem o cunhado dele, eu tô na área.
0: É, eu tô na área. Sim, tá louco, área. Gente.
2: E daí vem vindo, vai dar um livro bem
0: ó,
2: interessante.
0: Esqueci o nome daquele que vendia picolé e gritava, Finado Jacó.
1: Finado Jacó,
0: pessoa muito boa.
1: Nossa.
0: Né? Olha, que lembrança.
2: Meu vizinho olímpica.
1: Meu vizinho,
0: bem Finado Jacó, meu amigo Vanderlei. Isso aí, mano, beleza.
1: É por aí.
0: Bom dia, Paulinho. Sou a nega, mãe do Betinho. Não esqueçam do Chico Louco.
1: Ah, pois é.
0: E a a dona Foncina que botou aqui, né? Chico Louco, quem é o Chico Louco, hein?
1: Chico Louco, eu conheci ele. O Chico Louco andava com um pau atravessado na cabeça, assim, né? Isso remonta a 50 anos atrás.
2: Tem o Paulo Épica. Do Cachorro.
1: É.
2: Paulo do Chico Cachorro, Lobo, lembra, né? Do Paulo do Cachorro?
1: A Fonsina é outra personagem. É outra personagem que ela
0: fez. A Fonsina é outra picolé. Outra homenagem. Aqui, o picolé Santa Bárbara era alegre. Não, tinha o Bino, aquele também, o Bino que vendia picolé também, né? Lembra? Tinha o Bino, né?
1: O Bino tá no asilo em Carazinho, né?
0: Tá no asilo em Carazinho, é. O meu amigo Álvaro. Álvaro botou aqui, Paulo, não esqueça que o Bia também não fica muito longe de ser uma lenda. Um abraço aí. O Álvaro, meu amigo Álvaro, do meu Deus das instalações JP lá. Valeu, Álvaro. Como é que tá, meu irmão? Já falei aqui, né? Da tua lembrança aí.
2: Esse Álvaro é uma figura.
0: É. Gente, então é isso aí. Olha, vamos torcer que tudo corra bem, que a sessão de hoje seja um sucesso, né, Paulo? Sei que você tá dizendo que tem que sair, nós temos que te segurando aqui. Não, tu tem um compromisso. Vocês têm reunião das comissões agora de manhã?
1: 9h10,
0: já são 9h12. Então, obrigado pela participação de vocês aqui no programa, né? Voltem sempre e hoje à noite nós vamos instalar o rito. Quem é o rito?
1: Ah, o Rito!
0: O meu amigo Coco! Ô, Coquinho, como é que tá, mano, velho? Tudo bem? Bom dia! Ele botou aqui o Rito. Quem é o Rito, Paulo?
1: O Rito era de Pereira ali, nossa. Conhecidíssimo, tem. Nossa, era folcloríssimo. Esse Rito não pode ficar fora.
0: O Rito não pode ficar fora?
1: Não, não. Ó, o Darcy tá andando. Ó, Coco, vai anotando aí, né, os nomes que tu lembra. Tu também não cozinha na primeira fervura, né?
0: O Coco também. Ah, tem muita gente.
2: Mas isso aí é um projeto importante, né, Paulinho? Ah. Um projeto bem importante com a participação de toda a comunidade. A
0: com rádio certeza.
2: Vai ser fundamental, né, Pica?
0: Nessa, vamos instalar hoje à noite, claro. Claro, né,
2: nessa questão aí.
0: Quero ver se consigo gravar uma risada do Tifuma hoje lá na cama, recebendo a homenagem lá. Nós vamos entrevistar ele lá. Que maravilha,
2: vai ser muito legal. O Pica vai ter que preparar ele pro discurso hoje, né, Pica? Tem que...
0: Olha, uma pessoa folclórica aqui, que eu acho que merece todo o nosso crédito também, e que é pai do nosso amigo Jorge Costa, o senhor Herculano.
2: Masculano.
0: O Herculano foi uma figura ímpar, né? Uhum. Grande bem Herculano. Lembrado. Bem lembrado aí, dona Débora, bem lembrado do Vascula, né? Uhum. Como é que vai a coisa?
2: Vascula.
0: O Vascula, como é que vai a coisa? Ele dizia, mas tá louco, é bem lembrado. Nos deixou cedo também. Mas tá na memória, né? Que coisa assim. Obrigado, Débora, por lembrar do seu Herculano aí. Obrigado mesmo, é uma pessoa ímpar também. Maravilha, né? Que legal. E Paulo vai dar um livro, vai dar uns 3-4 volumes, né?
2: Mas bastante nomes, né?
0: Nossa, até lá, até fazer o livro, vão anotando os nomes aí,
2: e
0: né?
2: Aí tu porque vai é pra gente não esquecer, né? De cada
1: coisa curta,
2: assim,
1: coisa curta.
0: Colocar
1: na biblioteca municipal para Santa Bárbara, para os novos saibam dos ancestrais.
0: Saber quem eram, né? Saber quem eram, é verdade.
2: Bem importante.
0: Obrigado, boa reunião para vocês agora das comissões e boa reunião à noite, nós vamos estar lá, tá bom?
2: Obrigado, Paulinho, um abraço.
1: Mais uma vez, um abração para ti e para a nossa comunidade.
0: Muito obrigado. Gente, tá aí, eu falei com os vereadores Gerson e vereadores Paulo Sérgio, que são os promotores da indicação que foi aprovada por unanimidade para justa homenagem hoje à noite ao meu amigo Tifuma. Vai ser homenageado como cidadão honorário aqui de Santa Bárbara do Sul. O ex-prefeito Mário Filho mandou um abraço para o Paulo Sérgio Gonçalves e o Bia. Manda um abraço aí para os amigos Pica e Bia. Valeu, Mário. Obrigado pela tua participação aqui no programa. Adelires Rosa, bom dia. Dona Adelires, tudo bem? Nilva Oliveira, bom dia. Dona Eva Silva, bom dia. O Gerson estava conosco aqui, né, Gerson? A dona Ilvena Schaefer, bom dia. O Dilceu Bueno de Oliveira, bom dia, Caudilho Velho, meu comentarista aí, né? O que achou? Bueno de Oliveira, mas o homem é uma fera, hein? O Norton Paulo Trindade, bom dia, Norton. Bom dia, como é que vai? Tudo bem? Obrigado pela carona, né? Meu amigo Runil Antunes, um abraço, Runil. Uma semana abençoada para você também, tá? A dona Elenita Glieber, bom dia. Gilceu Pereira da Silva, beleza, maravilha. Ótima segunda para ti também. A Cirlei Alves, bom dia, Cirlei, como vai? Eva, tudo bom, Eva? A Genesi Baggio, bom dia. Ótima semana para a senhora. Daniela Ribeiro, bom dia, Daniela, como é que vai? A Lúcia Verdinassi, lá em Saldanha, bom dia, Lúcia. Como você vai, hein? A Clarice Siqueira Guen, oi, Clarice, minha amiga, tudo bem? Deus proteja você também. Meu amigo diz Deneu Gonçalves, tu tá quase virando uma pessoa folclórica também, viu? A Genesi Costa Lírio, muito bem, obrigado, bom dia, dona Genesi. Mandar um abraço também aqui pra dona Ana Gardim, bom dia, dona Ana, como é que vai a senhora? Tudo bem? Tudo tranquilo? Maravilha, né? Gente, eu tenho que fazer o espaço comercial e eu volto já já com a sequência do Olho Vivo nesta manhã de segunda-feira. Segura aí que eu já volto.
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0: Voltamos com o nosso programa, agora são 9 horas e 24 minutos, 9h24 aqui na Blau Nunes, nesta manhã, meus amigos, manhã de segunda-feira, hoje, dia 8 de junho de 2026, né? Estamos de volta com o programa, vamos falar agora da nossa Quero Quero, hoje o segundaço Quero Quero. 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
0: 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Gente, dona Nida, tudo bem? Bom dia.
2: Segunda-feira, muito triste. Hoje, até o céu está nublado por as pessoas tão queridas que não estão mais aqui do nosso lado. Abraço, bom dia.
0: Obrigado, dona Anida. Obrigado por seu registro aqui no nosso programa. Eu já volto depois do espaço comercial. Tem mais entrevista. Eu vou falar sobre o Moinho da Canção que vai ter em Panambi, né? Já volto, segura aí.
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4: 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Busque a paz de Deus. Uma paz que seja profunda e aquecedora. A paz divina que mencionou o Senhor Jesus, o mundo, não pode dar. A paz de Deus é também sua. Ela pode estar dentro de você agora. Basta você pensar que ela vem. Então veja-a chegando e tomando conta do seu coração. Sinta-a presente, reconfortante, em todo o seu ser, até nas menores veias. Confie que está recebendo e receberá, pois quando o coração vibra, a alma se encanta. Deus, amoroso, amplia o que de bom está no seu coração. Nada neste mundo se compara à paz de Deus. Mensagem do livro Sabedoria Todo Dia, de Lourival Lopes. 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

0: 9h42, estamos de volta com o nosso programa aqui, gente. Estamos de volta com o nosso programa Olho Vivo, né? Desta manhã, bom dia para você. É, a entrevista sobre o Moinho nós vamos trazer depois das 10 horas da manhã. Não foi possível a conexão agora, né? Deixa eu trazer o que agora. O governador Eduardo Leite participa da CPI dos pedágios hoje, segunda-feira. Deixa eu trazer essa matéria aqui dentro do nosso programa.
1: O governador Eduardo Leite participa nesta segunda da reunião da CPI dos contratos de concessão de rodovias estaduais. A oitiva acontece a partir das 16h, no plenarinho da Assembleia Legislativa. Em matéria divulgada no site do governo, Leite disse que solicitou participar da CPI, antes mesmo de qualquer convite, porque considera importante prestar esclarecimento aos deputados e à sociedade gaúcha sobre o tema. Segundo o governador, a posição do executivo é de que as concessões representam um modelo capaz de viabilizar o volume de investimentos necessários na infraestrutura rodoviária. Agência Rádio Web, produção e reportagem, Christian Costa.
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0: Muito bem, 9h44 aqui na Blau, vamos trazendo agora para a nossa AgroSul. Gente, olha aqui, hoje, nesta manhã de segunda-feira, o trigo R$ 68,04 até o meio-dia, tá? O milho R$ 58,02 e a soja hoje R$ 113. Tá? Repito, trigo 68,04, o milho 58,02 e a soja nessa segunda-feira até o meio-dia valendo R$ 113,04 até o meio-dia de hoje, segunda-feira.
3: Indicadores agropecuários com Diego Brião. Soja.
4: Os contratos futuros de soja com vencimento em julho registraram queda nos Estados Unidos na sexta-feira. Na Bolsa de Chicago, a cotação era de US$ 11,21 por bushel ao final do dia. Valor no mercado físico no Brasil por saca de 60 quilos. Estado do Mato Grosso, cidade de Rondonópolis, R$ 116,60. Paraná, Marechal Cândido Rondon, R$ 110,00. Bahia, Luiz Eduardo Magalhães, R$ 113,00, e Rio Grande do Sul, não me toque, também R$ 113,00, por saca de 60 quilos.
3: Milho.
4: Valores no mercado físico, por saca de 60 quilos. Paraná, Marechal Cândido Rondon, R$ 52,00, valor em estabilidade na comparação com a cotação anterior. Mato Grosso, Rondonópolis, R$ 48,80, também em estabilidade. E Goiás, Rio Verde, R$ 52,00, em queda.
3: Boi gordo.
4: Em São Paulo, na B3, os contratos com vencimento em junho eram negociados ao final da sexta a R$ 352,50 por arroba. Houve elevação de 0,31% no dia. Boi à vista, Mato Grosso, Cuiabá, R$ 338,00 por arroba.
3: Café.
4: Os contratos futuros de café arábica com entrega prevista para julho terminaram a sexta-feira em Nova York, nos Estados Unidos, em queda. A cotação era, ao final do dia, de R$ 1.679,26 por saca de 60 quilos. No Brasil, na B3, os contratos futuros de café arábica com entrega prevista para setembro apresentaram queda, com cotação de US$ 306 por saca de 60 quilos. Valor no mercado físico do café arábica, tipo 6, por saca de 60 quilos. Minas Gerais, Varginha, R$ 1.490. Bahia, região oeste, R$ 1.415. E São Paulo, Franca, R$ 1.480.
3: Algodão.
4: Valor do algodão em pluma, por arroba, Mato Grosso Sorriso, R$ 131,54, valor em elevação na comparação com a cotação anterior, e Bahia, região oeste, R$ 133,50, em estabilidade.
3: Trigo.
4: Valor no mercado físico do trigo por saca de 60 quilos. Paraná, Marechal Cândido Rondon, R$ 70,00 em estabilidade. E Rio Grande do Sul, Nonoai, R$ 68,00, também em estabilidade.
3: Arroz.
4: Valores no mercado físico. Bahia, região oeste, R$ 74,00 por saca de 60 quilos, em estabilidade. E Rio Grande do Sul, média estadual, R$ 59,00 por saca de 50 quilos, também em estabilidade.
3: Indicadores Agropecuários com Diego Brião. Produção, Agência Rádio Web.
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0: 9h52 da manhã, 9h52, uma fatalidade tirou a vida de uma criança, né, gente? Que coisa! Uma criança de 1 ano e 5 meses, sábado, foi no bairro Bonini, em Cruz Alta, né? Relato da mãe da criança diz que ela estava cuidando de outra criança no quarto quando percebeu a ausência de uma outra, né? Ao procurar, ela acabou encontrando a mesma caída ao lado de uma extensão elétrica na garagem. Levada inconsciente até uma unidade de pronto atendimento, segundo a matéria, apesar de manobras de reanimação, não foi possível impedir o óbito. Coisa, hein? Nossa senhora, que... Acontece cada coisa, né, gente? Nossa senhora, que barbaridade, que coisa, que fatalidade. Agora são 9h52, o prefeito da cidade teve, o Leandro esteve acompanhando, né, a cerimônia de troca de modalidade e promessa de tropa sênior do grupo escoteiro Guaicurus. Foi na noite, foi no sábado, né? É verdade, durante a solenidade, jovens escoteiros vivenciaram uma importante etapa da sua trajetória dentro do movimento. Tá certo? Grupo de escoteiros Guaicurus aqui de Santa Bárbara do Sul. Trago aqui também, deixa eu trazer aqui, que já está valendo o Cidadão Legal pede nota fiscal, né? A campanha prevê sorteios em dinheiro e prêmios do comércio local para consumidores que solicitarem o CPF na nota, gente, tá? Então, o seguinte, a matéria diz o seguinte, né? O programa prevê a distribuição de 30 mil em premiações em dinheiro, além de 36 prêmios especiais disponibilizados por empresas participantes do comércio Santa Barbaresa. Para concorrer, o consumidor deve solicitar a inclusão do CPF na nota fiscal no momento que fizer a sua compra. Conforme o regulamento, a compra, né, a cada R$ 200 em notas fiscais emitidas em nome do consumidor, é possível realizar a troca por um cupom para participação nos sorteios. As notas poderão ser entregues junto à Secretaria Municipal da Indústria, Comércio e Turismo, que fica ali na Carmelo Araújo Gomes, número 31, no Cerute, tá? No horário entre 7 e 1 da tarde. A administração ainda destaca que a emissão das notas fiscais contribui para a formalização das atividades econômicas e amplia, nesse caso, né, a transparência nas relações comerciais e fortalece a arrecadação de recursos que retornam para a comunidade. Sorteios já têm datas definidas, e o primeiro será agora no próximo dia 30 do mês de junho, né? E o segundo será no dia 10 de dezembro do corrente ano. Então você sabe aí, pede a tua nota fiscal, gente, né? Peça a sua nota fiscal, peça o bota o CPF, a cada R$ 200 você pode trocar por um cupom e vamos lá, tá? Muito bem, você pode trocar as notas ali no escritório da Secretaria Municipal de Indústria, Comércio e Turismo, fica na Carmelo Araújo Gomes, no bairro Cerute, número 31, lá. Vai lá, faz a troca lá e já tem nota, então já tá valendo a campanha aí, né? Tá valendo a campanha. Vai lá, leva lá e quem sabe você já não, né? Já não fica aí com quase, né? Quase. É, vai saber, né, gente? Se você não trocar a notinha, você não vai saber, né? Tá bom? Se você não trocar a notinha, você não vai saber. Vai lá e troca a notinha. Tá bom? Vamos fechar o nosso programa de hoje. Nós voltamos amanhã com mais uma edição do Olho Vivo, gente. E amanhã nós vamos tentar apurar o que está acontecendo. E que muitas reclamações com relação à saúde aqui no município. Lamentavelmente, né? Mas isso é um assunto que eu vou trazer amanhã aqui dentro do nosso Olho Vivo. A todos uma ótima segunda-feira, bom início de semana e até amanhã.
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0: O show vai começar. 97 motivos que nos faz bem. Tá no ar o show da manhã com a Tuca. É bom demais.
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0: Oi, gente! Bom dia, bom dia! Tá legal, tá na Blau? É o nosso show da manhã começando aqui nas ondas da 97.9 FM, é Rádio Blau Nunes de Santa Bárbara do Sul, segunda-feira linda de bonita e abençoada por Deus, do dia 8 de junho de 2026, 10 horas e 1 minuto. Sejam todos bem-vindos ao nosso show da manhã. Quero ver aí a tua participação, o teu pedido musical, o teu auê, a tua alegria, o teu bom dia, o teu bom, tudo de bom.
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0: pensamento positivo sempre. Que Jesus abençoe o teu lar, a tua casa, a tua família, o teu estabelecimento comercial, que assim seja em nome de Jesus. Sejamos todos abençoados por Deus.

0: Arte Mãe Lojas, quero, quero. Brilha som chegando, me diz. Participação aí do Corpo e Alma e a segundinha também. Brilha som, participação do Rainha Musical, Travesseiro Encharcado.
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2: Bora, Wagner, cantar de corpo e alma.

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3: Olá, queridas. Que alegria imensa ter você aqui com a gente. Eu sou Andressa Pires e o nosso programa Toque de Mulher está começando, trazendo muita energia boa e dicas super especiais para nossa vida. Olha só, a gente sabe que muitas de nós acabam absorvendo as responsabilidades e os problemas de todo mundo ao redor, né? E isso sobrecarrega. Ajudar é lindo, mas precisamos lembrar de cuidar da gente também, sem esquecer que nem tudo precisa ser resolvido por você. E por falar em cuidado, já pensou que começar o dia com calma faz toda a diferença? Acordar e já sair correndo pensando em tudo, casa, trabalho, família, só aumenta a ansiedade. Experimente reservar uns minutinhos para você antes de tudo. Faz um bem danado para o humor e para sua produtividade. Outra dica de ouro é se organizar um pouquinho antes de dormir. Deixar a roupa separada, a bolsa pronta ou as tarefas anotadas. Isso ajuda a mente a relaxar e melhora a qualidade do seu sono e, consequentemente, o seu dia. Fica ligadinha, porque essa é só a primeira parte do nosso Toque de Mulher e eu já volto com muito mais para você. Não sai daí!
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1: 10 horas e 12 minutos. Rogério Magrão e banda Desejo Oculto. Esse é o pedido da amiga ouvinte, Adriana Pessoa. Bom dia, amiga. Aproveitando a folguinha, então boa folga.

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1: Menina!
2: 10 horas e 22 minutos, é show da manhã, tá legal, tá na Blau, bom demais! 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Bom dia, bom trabalho, boas vendas, bom, tudo de bom para vocês.

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1: Receber um carinho pela manhã, um bom dia, uma... um bate-palmas, né? Ai, como é bom! E hoje, né? Hoje, sempre ele passa, né? Sempre ele passa lá na frente da minha casa. Eu já escuto de longe que ele vem vindo, né? O radinho na sua bicicleta e o Tifa. Daí sempre que eu posso, né? Eu dou uma corridinha lá na frente, né? Para dar aquele bom dia pro Tifa, né? O Tifuma. E hoje, né? Hoje eu recebi, né? Aquele... o bate-palmas. Daí fui lá na frente. Oi, bom dia, Tifa! Eu te fumo lá na frente, né? E daí veio ali em casa, né? Para me convidar pessoalmente, né? Para hoje, né? Prestigiar ali, né? Na Câmara de Vereadores. Nossa, Tifa, muito obrigada, né? Parabéns para você, né? Sendo homenageado hoje à noite, né? Cidadão honorário ali. Meu Deus, que emoção, né? E que carinho, tá? Receber aí de você pessoalmente, né? E ali em casa me convidar. Pode ter certeza, vou estar lá, tá? É, para te abraçar, te parabenizar ali nessa noite maravilhosa, que com certeza ali foi tudo preparado com muito carinho para você, tá bom, Tifa? Nosso querido Tifuma, obrigada pelo teu carinho, pela tua amizade de anos, né, meu querido? Nossa, adoro você, amo tu, né? Amo você, Tifa, você é precioso, né? Não somente para mim, mas para toda a minha família. Obrigada aí pelo convite, tá bom, meu querido? Nosso Tifa querido, né? E eu tenho a risada, né, dele aqui nas minhas vinhetinhas, temos vídeos, enfim. Devagarinho, assim, a gente vai divulgando e registrando, né? Meu querido Tifuma. Então, logo mais à noite, né? Na Câmara de Vereadores, às 8 horas, né? Às 20 horas, né? Bora lá prestigiar, né? Parabenizar o Tifa, né? E assistir ao vivo, né? Essa bela homenagem. Bacana, legal, tá na Blau, tamo junto, tem agora Emir, bom dia Emir, o Emir sempre com a gente e ele pede pra curtir Rogério Magrão e banda, essa malvada Emir, Dona Zilda, tá legal, tá na Blau, seu Carmelito sempre juntinho. Muito obrigada pelo teu carinho, pela tua sintonia. Aumenta o volume então, Emir. Tá chegando essa malvada com Rogério Magrão e banda.
2: Essa malvada é o nome da canção. Vamos lá, guris. Puxa aí.

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1: E aí, meus queridos do Toque Astral, tudo bem com vocês? Sejam muito bem-vindos e bem-vindas à nossa primeira parte, onde a gente alinha as energias e já começa a sentir essa vibração do universo. Eu sou Letícia Leal e tô aqui para te guiar por esse caminho astral. Vamos começar com os arianos, que estão com uma energia fantástica para dar aquele empurrãozinho nos projetos pessoais. Aproveite a onda de criatividade e não tenha medo de inovar. Sua cor do dia, para te dar ainda mais força, é o vermelho. Agora, para os taurinos, o foco está na harmonia e nas relações. É um ótimo momento para se conectar com quem você ama e fortalecer laços importantes. A intuição estará super afiada, então confie no seu sexto sentido. A cor do dia para você é o verde. E para os geminianos, a comunicação está em alta. Perfeito para resolver mal-entendidos, fazer novas amizades ou até fechar um bom negócio. Use sua inteligência e carisma a seu favor, ok? Sua cor do dia é o amarelo. Essa foi a nossa primeira parte do Toque Astral. Mas não sai daí. Em instantes eu volto com mais previsões astrais e a energia do nosso Toque Astral. Fica ligadinho na sintonia da gente.
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1: Horas e 35 minutos, Alessandra tá no trabalho fazendo aquela faxina e com o radinho ligado, pediu pra curtir Bonde do Forró, meu grito de amor.

falar o telefone e atender aqui a música, não é fácil. 10 horas e 34 minutos, tá chegando o Portal do Sul, beijo caramelo. Oi, Cê, tá legal? Tá na Blau, o pessoal de Panambi na sintonia.

0: É mais uma música boa pra você pedir aqui no Show da Manhã. Beijo Caramelo, com a banda Portal do Sul.
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0: 10:44, uma musiquinha pra curtir, então, pra quem tá pedindo, né? Janetinha, Rosane Pitã, aquele abraço, bom dia pra vocês. Mais uma aí do Rogério Magrão e banda, Moda que Incomoda.
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Essa vai pra você, uhul, minha amiga Eliane, e pra Dona Eva Cabelinhos Brancos e pra todas as tuas colegas de trabalho, amiga.

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1: Alô, alô, minha gente linda que tá na sintonia do Toque Astral. Eu sou Letícia Leal e já chego mandando um beijo no coração de cada um de vocês. Que alegria ter sua companhia para essa nossa viagem mística. Para você de Câncer, a intuição tá super aguçada, viu? Confie no seu sexto sentido para tomar decisões importantes. A cor do dia é o azul claro, para trazer ainda mais serenidade. Ah, e para você de Leão, que tal botar essa energia para brilhar? Aproveite para mostrar todo o seu potencial e inspirar quem tá ao seu redor. Sua cor do dia é o dourado, vibrando sucesso. E para os virginianos, foco total nos seus objetivos. É um momento excelente para organizar as ideias e colocar os planos em ação. A cor do dia para vocês é o verde, trazendo aquele equilíbrio que a gente adora. A gente já volta, viu? Não sai daí não, porque tem muito mais Toque Astral, mais previsões e muita energia boa esperando por você. Fica ligado na nossa programação.
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11 horas, 1 minuto, 17 graus a temperatura em Porto Alegre. Este é o Pampa Notícias e vamos atualizando as principais informações do momento. O governador Eduardo Leite participa nesta segunda-feira da reunião da Comissão Parlamentar de Inquérito dos Pedágios na Assembleia Legislativa do Rio Grande do Sul. A participação ocorre por iniciativa do próprio governador. Durante o encontro, ele deve explicar os motivos que levaram o Estado a adotar um modelo de concessões para ampliar os investimentos em infraestrutura. O governo defende que a medida é necessária para acelerar obras, melhorar a segurança nas estradas e impulsionar o desenvolvimento regional. A comissão investiga possíveis irregularidades técnicas, financeiras e jurídicas nos contratos de concessão de rodovias estaduais. A reunião está marcada para as 16h da tarde.

0: reais para financiar o capital de giro de empresas que operam voos regulares no país. Os recursos serão destinados por meio de uma linha de crédito emergencial voltada ao setor aéreo. A iniciativa complementa uma resolução aprovada pelo Conselho Monetário Nacional, que definiu as regras para a concessão dos financiamentos. Cada empresa poderá contratar até 330 milhões de reais, com prazo de até 6 meses para pagamento. A taxa de juros será equivalente a 100% do certificado de depósito interbancário, indicador que é utilizado pelo mercado financeiro. Segundo o governo federal, a medida busca reduzir os impactos da alta dos custos operacionais, especialmente do combustível de aviação. O exercício ilegal da medicina veterinária passou a ser considerado crime no Brasil a partir desta segunda-feira. A mudança foi oficializada com a publicação de uma nova lei sancionada pelo presidente da República no Diário Oficial da União. Pela regra, quem atuar como médico veterinário sem autorização legal poderá ser punido com detenção de 6 meses a 2 anos, mesmo que a atividade seja realizada de forma gratuita. A legislação também prevê punição para profissionais que exerçam atividade durante o período de suspensão. A medida altera o Código Penal, que já previa o crime para outras profissões da área da saúde. Pelo menos 31 pessoas morreram e 134 ficaram feridas após um terremoto de magnitude 7.8 atingir o sul das Filipinas nesta segunda-feira. O tremor teve epicentro do mar próximo à ilha de Mindanao e provocou desabamento de prédios, casas e estruturas comerciais. Autoridades também informaram que ao menos 12 pessoas continuam desaparecidas. Entre os casos mais graves, um deslizamento de terra soterrou residências e causou 14 mortes em uma das áreas mais afetadas. O principal comando operacional da Guarda Revolucionária do Irã anunciou a suspensão das operações militares contra Israel. A medida foi divulgada após a troca de ataques entre os dois países e os bombardeios israelenses em território libanês. Em comunicado, os militares iranianos afirmaram que a resposta dada a Israel foi uma reação aos ataques realizados no sul do Líbano e nos arredores de Beirute. Apesar da interrupção das ações, o Irã advertiu que voltará a agir caso ocorram novos ataques israelenses contra o Líbano. O comando militar afirmou que uma eventual retomada das hostilidades poderá provocar uma resposta considerada mais severa. E agora as informações do mercado financeiro. O dólar comercial opera em alta de 0,2%, cotado a R$ 5,16. O euro comercial opera em alta de 0,39%, cotado a R$ 5,96. O principal índice da Bolsa de Valores brasileira, B3, opera em alta de 0,19% aos 169.340 pontos. 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
3: Oi, maravilhosas. Que alegria ter vocês aqui de novo no nosso Toque de Mulher. Andressa Pires chegando com toda a energia para mais uma parte cheinha de papo bom e dicas que a gente ama, viu? Sabe, muitas de nós acabamos assumindo responsabilidades demais para agradar os outros, né? É um hábito comum, mas que pode nos custar caro. E a dica de agora é justamente sobre isso. Aprender a dizer não sem culpa. Parece simples, mas a verdade é que saber impor limites é essencial para preservar a nossa saúde emocional. Dizer não quando é necessário, sem sentir aquele peso, é um verdadeiro ato de respeito consigo mesma. Isso ajuda a evitar aquele cansaço físico e mental que ninguém merece. Pensa nisso, um carinho com você mesma. A gente já volta, rapidinho, com a próxima parte do programa, com muito mais Toque de Mulher pra você. Fica ligadinha.
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11:09, tá legal, tá na Blau, é show da manhã. 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

0: cabeça.
1: 11 horas e 12 minutos, é show da manhã aqui nas ondas da 97.9 FM. E tem festival em Panambi, Moinho da Canção. E eu vou falar com Analice Malheiros, que vai falar pra gente do festival, né, que tem em Panambi, Moinho da Canção. Bom dia, Analice Malheiros. Bom dia. Bom dia, Analice.
2: Alô.
1: Alô. Tá me ouvindo, Analice? Bom dia. Analice, está me ouvindo? Bom dia. Alô, Analice, bom dia. Vamos tentar novamente mais tarde para falar com Analice Malheiros, que vai falar para a gente do festival, né, que tem em Panambi, Moinho da Canção.

0: 11 horas e 15 minutos, tá legal, tá na Blau, voltamos aqui, tentamos novamente, né? Eu estava falando com você sobre o Festival em Panambi, Moinho da Canção. Vou falar com Analice Malheiros, que vai falar pra gente do Moinho da Canção, o Festival em Panambi. Bom dia, Analice!
1: Bom dia pessoal, tudo bem? Um prazer poder conversar com vocês da Rádio Blau Nunes. Nessa segunda-feira, numa semana de muita expectativa aqui em Panambi, né? Com a retomada do nosso Moinho da Canção Gaúcha.
0: Então, Analice, fale pra gente, né, deste maravilhoso festival, né, que acontece em Panambi.
1: Isso. O Moinho da Canção Gaúcha e o segundo Moinho Piá. Então, acontece nesse final de semana, dia 13 e 14, né, de junho, no Parque Municipal de Panambi. No dia 13, nós vamos ter o oitavo Moinho da Canção Gaúcha e, no dia 14, o segundo Moinho Piá. Então, é um momento de muita expectativa para a nossa comunidade e acredito também para toda a comunidade nativista, né, da música nativista, que é a retomada, né, do festival que teve sua última edição em 2017. Então, estamos aí trazendo ele de volta, né, com muita expectativa e estamos tendo aí uma acolhida muito grande, né, muito grande. Foram quase 600 músicas inscritas, né, para participação.
0: Nossa, 600 músicas, com certeza é um grande festival, né? É o Moinho da Canção, é um grande evento. Todos os CTGs da cidade, região, com certeza marcarão presença, né?
1: Sim, com certeza, com certeza. Eu acho que nós temos aí, até mesmo pela triagem, composições assim lindíssimas de músicos, intérpretes que já têm aí na sua jornada muitas premiações, né? Então, isso sobe bastante a régua, né, do festival. E acredito que essa retomada vem para fortalecer ainda mais, né, a música nativista, e sem falar na questão também dos shows, né, que vamos ter nesses 2 dias. No dia 13, vamos estar aí com César Oliveira e Rogério Melo, e no domingo com João Paulo Deckert, né? Então, que é a prata da casa, mas que aí também traz em sua jornada muitas, muitas premiações, Coxilha, Carijo, né? Então, assim, muitos festivais, né, que fazem a jornada dele, né, na música, né? Então, e a nossa expectativa é de um grande público também, né, que tá aí mobilizando a região toda, né?
0: E Analice, e o local do festival é onde? Como é que vai
1: Ah, sim.
0: funcionar?
1: Isso,
0: Entradas?
1: entrada, né? Isso. O festival, ele acontece no Parque Municipal, né? Então, ele vai acontecer ali no parque. E para atender a toda a expectativa, inclusive nós trocamos, né, antes ele seria realizado no salão de eventos, agora ele vai ser realizado no ginásio. Então, assim, a entrada é gratuita. Gente, é preparar o chimarrão, reunir a família e vir escutar uma boa música, né? Então, não tem cobrança de ingresso. Vamos ter também uma praça de alimentação, né, para quem vem de fora, para ter essa acolhida, né, esse aconchego junto à comunidade panambiense.
0: Com certeza vai ser um grande festival, Moinho da Canção. E para o pessoal ali que não é profissional, mas gosta de cantar, às vezes arranha bonitinho, vai ter um espaço ali para o pessoal ali também interagir junto, participar do evento? Como é que vai dar? Como é que funciona?
1: Olha,
0: Ou é
1: nós
0: só para
1: sempre
0: os inscritos mesmo?
1: é para os inscritos, é, né? O palco é para os inscritos, o show é deles, né? Mas quem gosta da música vem, que a gente sempre tem ali um momento, né, que a gente pode interagir, conhecer o pessoal, né, e poder fazer essa troca aí de conhecimento, sim, com certeza.
0: Sim, porque com certeza tem os gaúchos e as prendas, né, que ouvindo as canções vão se inspirando e sabem ali que tem o poder na voz, eles ficam com vontade de querer mostrar
1: Claro.
0: o seu talento também, né?
1: Sim, com certeza, né? Espaço é para todos, né? Vai ser acolhida. Mas realmente o palco principal ali vão ser para as 15 canções selecionadas na triagem, né? No oitavo moinho e para as 10 canções no moinho piá no outro dia também.
0: Então, tá. Annalise, reforça novamente o convite, né, para todo o pessoal que está ouvindo, o festival que vai acontecer em Panambi, Moinho da Canção.
1: Ah, sim, fica então o nosso convite a toda a comunidade para que venha a Panambi prestigiar o oitavo Moinho da Canção Gaúcha e o segundo Moinho Piá, dia 13 e 14 de junho, no Parque Municipal de Panambi, a partir das 18 horas e 30 minutos, entrada gratuita, e só trazer o chimarrão e vir escutar uma boa música e conhecer também os nossos intérpretes, né? As 15 canções que sobem ao palco no dia 13 e as 10 canções no dia 14. Esperamos toda a comunidade, né, de Santa Bárbara, toda a região para vir até Panambi.
0: Isso aí. Annalise, o telefone de contato, de repente alguém quer tirar uma dúvida.
1: Olha, o telefone de contato, vamos passar aqui, o contato da cultura, da Coordenadoria de Cultura de Panambi, né? Então,
0: Sim.
1: para quem quiser, é o WhatsApp também, né? É 98419-6731. Então, é o WhatsApp também ali da nossa coordenadoria, que está à disposição para quem tiver alguma dúvida, né? Ou quiser fazer aí também alguma sugestão.
0: Olha só que legal. Então, né, gente, festival em Panambi, Moinho da Canção, vai ser bom demais, imperdível, ninguém pode ficar de fora, né? Bora marcar presença e prestigiar, né, Annalise?
1: Isso aí, esperamos todos vocês. E vocês também, venham da rádio, venham aí, né? Vamos fazer aí uma força para que o moinho volte e volte com muita força.
0: Com certeza, muito obrigada. Annalise Malheiros. Eu queria falar mais alguma coisa, fica à
1: Não,
0: vontade.
1: fique obrigada, Tuca, obrigada pela recepção, né? Pela acolhida da rádio. Né, vocês sempre estão aí acompanhando, né, até por intermédio da nossa assessora Margarete, né? Então, assim, deixar um abraço para todos vocês, agradecer a oportunidade de poder estar conversando com a nossa comunidade e realmente fortalecer aí esse retorno do Moinho da Canção Gaúcha, que é um festival que sempre foi muito querido por todos e que agora está novamente, né, abrilhantando o calendário da música nativista gaúcha.
0: E com certeza, jamais deixar morrer, ficar no esquecimento a cultura gaúcha, né?
1: Isso aí, vamos fortalecê-la.
0: Então tá. Valeu, Annalise. Tenha um bom dia, um bom tudo de bom,
1: Igualmente.
0: como eu costumo dizer.
1: Tudo de bom, um abraço para todos, até.
0: Valeu, Annalise. Tchau, tchau. Falamos então com Annalise Malheiros. Então, gente, você já tem, né? Aí. O teu combinado aí com a família, né? Sim, ó, o pessoal mandando zap zap aqui. Meu Deus do céu, festival em Panambi, Moinho da Canção. Bora participar, prestigiar. 11 horas e 24 minutos, é show da manhã, tá legal. Tamo tudo junto na Blau.

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2: Olá, meus amores. Que energia gostosa nossa, hein? De volta aqui no Toque Astral. Sua companhia para desvendar os mistérios do céu e da alma. Que bom ter você coladinho na gente, sintonizado nessa vibração positiva. E agora, claro, vamos mergulhar nas previsões para mais três signos maravilhosos. Para você de Libra, a dica é focar no equilíbrio, como sempre. Busque a harmonia nas suas relações e decisões. A cor do dia que te impulsiona é o rosa quartzo, vibrando amor e tranquilidade. Já para Escorpião, o momento pede intensidade e transformação. Use essa força interior para mudar o que precisa ser mudado. Sua cor do dia é o vinho, estimulando a paixão e o poder. E para Sagitário, a aventura te chama. Abra-se para novas experiências e conhecimentos. Acredite na sua intuição, ela vai te guiar. A cor do dia é o turquesa, atraindo expansão e liberdade. Mas não vá embora não, porque na nossa última parte tem muito mais Toque Astral para você. Fique com a gente.
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4: Bom dia aos ouvintes. Hoje nós vamos compartilhar com vocês uma receita da nossa amiga Maristela, que é um pudim de gelatina. Tá? Você vai precisar de 4 sabores de gelatina, um diferente do outro. Você vai preparar as suas gelatinas e vai levar à geladeira. Depois dessas gelatinas prontas, você vai cortar elas em quadrinhos, tá? E vai misturar elas todas juntas em um recipiente. E aí você vai preparar o seu creme para largar por cima do seu pudim, tá? O seu creme vai ser batido no liquidificador, que você vai precisar de 2 caixinhas de creme de leite, 1 caixinha de leite condensado e 1 vidro de leite de coco. Você vai bater tudo junto até ele ficar um creme homogêneo e depois você vai colocar 2 envelopes de gelatina sem sabor. Aí está pronto o seu creme, as suas gelatinas já estão todas cortadinhas, misturadinhas. Você vai colocar por cima esse creme, tá? Das suas gelatinas, vai colocar dentro de uma forma untada e vai levar para a geladeira por umas 4 horas, tá? E depois você vai desenformar e vai estar pronto o seu pudim de gelatina. Essa foi a receita dica do dia de hoje da nossa amiga Maristela e até a próxima receita dica do dia.
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hora das bandinhas! E as amigas dona de casa se emocionam. Fiquei sabendo que se divertem, né? E até acabam cometendo. Eu falo sempre do arroz queimado, que às vezes deixa ali fritar demais a carne, fica meio torradinha, né? Se atraca a dançar. E eu fiquei sabendo que uma amiga, né, temperou, né, botou sal duas vezes no arroz, mas que barbaridade! Bom dia para o pessoal dos grupos Melhor Idade aqui de Santa Bárbara do Sul, Saldanha Marinho, toda a região, o pessoal de Itaíba, aquele abraço, bom dia, bora bailar! Recordando o passado, reis e rainhas dos grupos. Chegando a preferida do momento das bandinhas, o pessoal gosta dessa daqui.

Dona Ilvena, Dona Ilvena, e o seu cartãozinho de bom dia. O melhor bom dia que eu tenho para te oferecer hoje é Deus te abençoe. Não apenas hoje, mas todos os dias da sua vida. Obrigada pelo seu carinho, Dona Ilvena, sempre na sintonia.

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2: O governo brasileiro intensificou as negociações com os Estados Unidos para evitar a adoção de uma tarifa adicional de 25% sobre parte das importações brasileiras. A medida foi recomendada pelo escritório do representante comercial dos Estados Unidos, após uma investigação que apontou supostas práticas comerciais consideradas desleais por parte do Brasil. A Sociedade Rural Brasileira afirmou neste final de semana que é necessário esclarecer por que o Brasil foi retirado da lista de países autorizados a exportar carnes e outros produtos de origem animal para a União Europeia a partir de setembro de 2026. Em nota, a entidade defendeu uma análise detalhada do processo de adequação às regras europeias para identificar falhas e evitar novos entraves ao acesso de mercados internacionais. Boi Gordo registra negócios acima da referência pós-feriado. Dificuldade das indústrias em compor escalas de abate sustenta preços, enquanto exportações seguem aquecidas e atacado volta a apresentar valorização.
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6: Horas e 45 minutos. Tá legal, tá na Blau.
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6: É, Essa é das antigas, né, seu Luiz Miguel? Sempre junto com a gente. Bom dia, bom dia. Desejando um abençoado dia para todos nós aqui da equipe 97. Muito obrigada, seu Luiz Miguel. Para toda a família Antunes e Menezes e para todos os colorados na sintonia. Tem que registrar, né? Ele gosta que registre. Então, tá legal? Tá na blá o seu Luiz Miguel. Olá.

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0: precisando de uma pausa.
1: 11 horas e 54 minutos. E essa vai para todas as Adrianas na sintonia. Para todas as Adrianas.
0: Chegar

0: 11 horas e 55 minutos. Sim, daí as gurias já pegaram no pé. Mas e as Maras, Tuca? Para todas as Maras, para todas as Paulas, para todas as Jôs, para todas as Lucianas, enfim. Então vai para todas vocês. Mas agora tá chegando o informativo da Imater, 11 horas e 55 minutos. Tá legal? Tá na Blau. Depois tem mais músicas para vocês.
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3: Bom dia, está no ar o programa da Emater Ascar, apresentado hoje por esse que vos falo, o engenheiro agrônomo Ivo Dalk. Hoje vamos comentar um pouco sobre o prosseguimento então, das culturas de inverno, né? E um pouco também sobre frutíferas, né? O período de dormência das mesmas e podas. Iniciando então com as culturas de inverno, né? Estamos com a canola, acredito eu que praticamente toda plantada, né? A gente vê canolas aí já bem desenvolvidas, já em fase de tratos culturais, né? Controle de invasoras e adubação de cobertura, né? E algumas outras estão emergindo agora com as últimas chuvas que nós tivemos, né? A gente está vendo que dentro do programado e do estimado nosso, né? Teve um aumento bem significativo na área da canola no nosso município, né? Nós praticamente dobramos a área, né? Passamos de 8 para 15 mil hectares que nós estimamos ou até mais, né? A gente vai ter que, essa informação nós vamos concretizar provavelmente mais para frente aí com a emergência de todas as nossas canolas e o florescimento, a gente vai ter uma noção melhor da área da cultura, mesmo porque, né, a cultura teve um acréscimo de preço, né? E de mercado certo para o produtor. Quanto ao trigo, né, a gente viu que essa semana que passou aí teve um plantio bem acelerado, né, no nosso município e na região toda, né, aproveitando o período aí seco, né, e também se precavendo, porque a tendência é de que as chuvas vão começar a aumentar aos poucos, né. Então o pessoal plantou já. Plantou essa semana que passou bastante, né? E acredito que vá assim que o tempo permitir plantar mais um pouco, né? Mesmo que a gente saiba que a área de trigo vai ser bem reduzida no nosso município pela questão de clima, preço, custo, enfim, todos os itens aí que definem um menor plantio de trigo. Temos a questão também das culturas mais secundárias um pouco no nosso município, né? A aveia branca, ela, vamos dizer assim, é uma cultura que é bem plantada no nosso município, mas é muito para consumo próprio, para formar palha, para guardar e vendendo aos poucos. O linho também a gente nota, assim, passeando pelo município, que teve um aumento bem considerável da área, né? E é uma cultura também que muitos produtores plantam e tem um bom retorno. E outras áreas aí, né, só com cobertura verde, que é uma coisa estritamente necessária agora com essas previsões de chuvas intensas, né, que o solo fique protegido. Hoje nós queremos, então, mencionar também que é o dia do citricultor, né, então a citricultura, né, é uma cultura que em muitas regiões, em muitos lugares, né, ela é bem intensa e o produtor também sobrevive e tem uma boa receita a partir dela. Nós também queremos comentar também, né, que a partir do inverno, né, muitas frutíferas, né, na nossa região, em nosso estado, né, tem dormências e reduzem seu crescimento. E aí precisam de podas. Nós estamos pensando em realizar uma prática de podas aí no município para mostrar algumas técnicas a alguns produtores, né? Principalmente nas frutíferas que caem as folhas, né? Que é pessegueiro, pereira, enfim, a mesma a videira, né? A uva, né? E aí, então, quem quiser, tiver interesse em participar, que venha na Emater e se inscreva, né? Nós temos que ter um número considerável de produtores, hein? Não muito grande, mas fazer uma tarde de campo aí, e alguém que tenha alguma propriedade também, que tenha frutíferas para podar, né? Pode até se oferecer que a gente vai lá e junta mais uma meia dúzia de produtores para a gente mostrar como se faz as podas. A gente quer agradecer, né, a atenção de hoje, né, e desejar a todos, então, uma boa semana, um bom dia a todos.
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5: Olá, meus amores, que delícia ter vocês aqui sintonizados com a gente. Prepare o coração, a mente, porque as estrelas têm recadinhos especiais para cada um de vocês. Começando com você, meu querido Capricórnio. As energias estão te impulsionando a buscar novos desafios, viu? Não tenha medo de arriscar, Cáprica. A felicidade está nas pequenas conquistas. Sua cor do dia é o verde esmeralda, trazendo esperança e renovação. Agora, Aquário, chegou a sua vez. A comunicação está super favorecida, então aproveite para se expressar, resolver pendências e fortalecer laços. Sua intuição está no auge, confie nela. A cor do dia para você é o azul celeste, que acalma e inspira. E para os nossos sonhadores de peixes, um momento de introspecção e criatividade. Permita-se sonhar acordado, mas também organize suas ideias. O universo conspira a seu favor, peixes. Use o lilás, sua cor do dia, para ativar a espiritualidade e a intuição. Que maravilha, né? Muito obrigada pela sua sintonia e por essa energia gostosa que compartilhamos. Este foi o Toque Astral, com as previsões para todos vocês. Um beijo enorme no seu coração e até o próximo Toque Astral.
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4: Olá, mulherada linda. Chegamos com o nosso Toque de Mulher. E que bom ter você aqui com a gente. Sabe, muitas vezes a gente é muito mais crítica com a gente mesma, né? Aquela vozinha na cabeça que não perdoa. Mas olha, um segredo. A autoestima começa no jeito que a gente se trata. Trocar um pensamento negativo por uma palavra mais carinhosa com você mesma faz uma diferença enorme na sua confiança. É como a gente se fala que impulsiona a nossa segurança pessoal. E falando em se cuidar, não é só a pele que merece atenção, mas também a nossa própria companhia. Que delícia é aprender a aproveitar esses momentos só nossos, sem depender de ninguém. Sentir-se bem sozinha é pura maturidade emocional, sabia? Fortalece demais quem a gente é. E claro, uma rotina de cuidados com a pele, com limpeza, hidratação e proteção solar traz aquele bem-estar que a gente ama. É saúde, é carinho. No Toque de Mulher, a gente sempre traz dicas assim, para você brilhar. E já já eu volto com mais toques especiais na próxima parte do nosso programa. Fica com a gente.
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0: Meio-dia e 16 minutos, Ari na sintonia, tá legal, tá na Blau, é Jesus abençoando o dia.
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0: Obrigada pela sintonia.
1: Ai.

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4: Tô aqui, preparando Céu e Cantos com a morena misteriosa. 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
4: E aí, o Mauro, a Lloyd, estão por aí? Sandra. Como é que é o nome dos outros viventes, Lola? 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
4: Sabiá!
6: Linda!

meio-dia e 30 minutos, e é com essa que eu encerro minha participação de hoje. Valeu, gente. Tchau, tchau. Até amanhã. E mais uma edição do nosso Show da Manhã. Beijocas. Fui.

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5: Meio-dia, 33 minutinhos agora pra você por aqui, né? Boa tarde, ótima segunda-feira no ar, as velhinhas. Até as duas, na tua companhia. Bom dia de semana, hein?

Meio-dia 47 aqui na Blau. On my own. Viagem linda pra ti nessa segunda, hein, gente? Maravilha, hein? Olha a temperatura aqui na cidade nesse momento, 18 graus pra ti, 18 graus nessa segunda-feira, maravilha, ótima segunda. Vamos que vamos com as velinhas, né, gente? Daqui a pouquinho tem muito mais. Deixa eu ver, ah, dá pra rodar mais uma aqui nesse bloco ainda? Então vamos lá.

0: Air Supply, fechando pra você, Lones the Night, aqui na 97 nas velhinhas. 9 minutinhos pra 1 da tarde, 9 pra 1. Maravilha, né, gente? 18 graus a temperatura e eu volto já. Segura aí, ó.
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3: Que beleza, que beleza, que maravilha, hein? 6 minutinhos para 1 da tarde.
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3: E a gente vai juntinhos até as 2 por aqui, ó.
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3: Olha, o nome da música é o nome da novela que deu em 1978, hein? Você lembra disso aqui, ó?

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6: Oi, gente linda. Chegou o Toque de Mulher. Que alegria ter você sintonizado aqui com a gente, viu? É um prazer enorme te fazer companhia. E pra gente já entrar no clima, quero te dar uma dica valiosa, mulher. Celebre cada pequena conquista. Às vezes a gente acha que só as grandes vitórias importam, né? Mas não. Sabe, concluir uma tarefa, vencer um medinho ou simplesmente passar por um dia que foi mais puxado, tudo isso já é motivo para você se aplaudir. Valorizar esses pequenos avanços faz um bem danado para nossa autoestima e dá um gás na motivação. Não subestime o seu poder, viu? E olha, ainda tem muito mais Toque de Mulher vindo por aí, com mais dicas e muita inspiração na última parte do nosso programa. Fica com a gente.
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9: Legal, gente, 1h13 agora aqui na Blau. Boa tarde para você, uma ótima segunda-feira. Vamos que vamos, né? Até as 2 da tarde a gente vai assim, ó, trazendo só aquilo que fez sucesso, né? Pra você matar a saudade nas velhinhas por aqui, ó.

0: Machine, né? Beleza. Isso aí tocou muito também na época da discotech, aquela coisa toda, né? É. 1h29 agora aqui na Blau. Segura, segura que eu volto. Desce rapidinho, segura aí, tá?
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0: Maravilha, gente, maravilha. Até as duas aqui na 97.9. A gente não para.
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Vamos colocar um ponto final nas velhinhas dessa segunda-feira, hoje, dia 8 de junho de 2026. Obrigado, valeu demais pela companhia. Temperatura agora 19 graus aqui na cidade, né, gente? Velhinhas volta amanhã, meio-dia e meio aqui na 97. Valeu, ótima segunda-feira, bom início de semana. Até amanhã.

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1: Agora 13 horas, 18 graus de temperatura em Porto Alegre. Esse é o Pampa Notícias. E vamos.
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7: Olá, minhas queridas. Que alegria ter você aqui, ligadinha no Toque de Mulher. Sempre com aquela energia boa. Pra gente fechar nossa conversa com um toque especial, um lembrete do coração pra você, mulher incrível. Não tenha medo de recomeçar, viu? As mudanças fazem parte da vida e se reinventar é um superpoder que a gente tem. Não encare um recomeço como fracasso, mas como uma chance linda de encontrar a felicidade que você merece. E falando em cuidado, que tal deixar de carregar problemas que não são seus? A gente tem essa mania de absorver tudo, né? Mas é importante lembrar de cuidar da gente também, sem se sobrecarregar. Nem tudo precisa ser resolvido por você. Ah, e por favor, evite aquela armadilha da comparação. Nas redes sociais, tudo parece um conto de fadas, mas a vida real é a sua história, com seu tempo, suas vitórias. Cada uma de nós é única e especial do seu jeitinho. Não deixe que a comparação roube a sua alegria, tá bom? Um beijo carinhoso para cada uma que esteve ligadinha com a gente. Que delícia ter a sua companhia. O Toque de Mulher volta no próximo programa, no mesmo horário, para a gente conversar mais um pouquinho. Um super abraço da sua amiga Andressa Quires. Até lá!
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0: 14:18.
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0: 14 horas e 32 minutos.
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0: 14 horas e 47 minutos.
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0: Roda bom, viu?
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2: Conta 10 segundos no relógio aí.

0: 15 horas e 2 minutos.
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1: 15 horas e 18 minutos.
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1: Galera, joga a mãozinha pra cima aí com a gente aí. Vamos lá, vamos animar.

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0: 11 horas e 45 minutos.
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1: Horas e 57 minutos.
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0: Wesley. Obrigado.
1: Valeu, parceiro.
0: Bruno Marrom.
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0: 16 horas e 13 minutos.
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1: Salva de palmas! Panda é o nome dele! Padinha. Obrigado, meu irmãozinho. Deus abençoe você. Muito sucesso, tá?
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0: 16:27.
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1: Luan Santana e Léo Foguete. Luan City Festival, São Paulo.

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2: Dezesseis horas e 39 minutos.
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5: É, ó, Sim. Toca aquela porque meu coração tá machucado,
4: pô. O nosso, né?
5: O nosso.
4: Vamos cantar então pra melhorar?
5: Agora.

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0: 16:51.
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0: Prepare-se para o Roda de Chimarrão, um programa dedicado aos amantes da música gaúcha, onde as cordas dos violões e o suar dos acordeões se misturam em harmonia, trazendo a essência da nossa cultura para cada lar que nos sintoniza. E para conduzir essa viagem musical, temos a honra de contar com ele, um verdadeiro ícone da música gaúcha. 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

5 horas e 2 minutos. Boa tarde, tchê! Estamos começando mais um programa Roda de Chimarrão aqui pela Rádio Blau Nunes, FM 97.9. Tardezita de segunda-feira, dia 8 de junho. Vamos começando com o comparsa Sorenha, Vaneira do Cantador.

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5:13, agora 5:13, esse é o Roda de Chimarrão aqui pela Rádio Blau Nunes, FM 97.9. Tardezita de segunda-feira, né, tia? Dia 8 de junho. Temperatura 17 graus, isso? 17 graus. Temos previsão de chuva, né, tia? Mas não sei. Aqui na cidade parece que choveu um pouquinho. Ali na comunidade Cantagalo, onde eu tava ali lidando, não choveu. Não, não choveu. Aqui choveu, lá não. A estrada tá... é um tapete. Male mal apagou a poeira. Nem apagou a poeira, né? Bueno, 5:14. Mandar um abraço, inclusive, lá pro pessoal lá da comunidade Cantagalo, que estão sempre na escuta da nossa programação, né, tio? Aí, seu Juca! Como é que tá, seu Juca? Do transporte escolar. Ah, que cachorro do seu Juca. Seu João também. Enfim, todo o pessoal aí do transporte escolar, né? Grande abraço a esses guerreiros aí que todo dia transportam o nosso bem mais precioso, que são os nossos filhos, né, tia? Com tanto zelo, tanto capricho, né, tia? Tanta responsabilidade, esses homens aí do volante, né, de transporte escolar. Um grande abraço aí pra vocês. Bueno, vamos falando pros nossos amadrinhadores, vamos falando agora para o Escritório Contábil AG. 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Eu disse Escritório Contábil AG. 5:16, vamos trazendo agora Pirisca Greco, Pala da Noite e depois Quarteto Coração de Potro com Atropilha por Diante.

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5 horas e 28 minutos, agora 5 horas e 28. Esse é o Roda de Chimarrão, a roda que roda e não anda. Rodando de mão em mão, levando música buena na hora do teu chimarrão. Tardezita, né? Tardezita aí de segunda-feira. 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Eu disse Calef Imóveis e Negócios Rurais. 5 horas e 29 minutos. 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Eu disse Doneda Embalagens Agroindustrial. Agora são 5h30. Vamos trazendo os serranos Capão de Mato e depois Délcio Tavares, Rancho Coração.

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5 horas e 39 minutos, 5 horas e 39, esse é o Roda de Chimarrão aqui pela Rádio Blau Nunes, FM 97.9. 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Eu disse Calcário RF, representante do calcário pro solo. 5 horas e 40 minutos, Gerson Brandol, Tibeto Vilaverde, o Mouro Cabeça Preta e depois Glauber Brito e Kleber Brito. Quem nasceu para ser campeiro?

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5:50, faltando 10 minutinhos, né? 10 minutinhos para as 18. É, finalzinho de tarde aqui na querência de Santa Bárbara do Sul. É, tu tá na escuta aí da Rádio Blau Nunes, che. Isso, Blau Nunes FM aqui de Santa Bárbara do Sul. E esse que fala contigo aí é o Dalto Fagundes. É, esse sou eu. Eu sou esse. E nós vamos proseando até as 19 horas, né, Chico? Proseando um pouco e escutando as marcas gaúchas. Bueno, vamos falando novamente aqui para os nossos amadrinhadores. 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A sua amiga, sua parceira. 5:51, vamos trazendo João Marcos Kelbouskas. Solito na Estância e depois Lisandra Amaral, Olvidar.

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18 horas e 1 minuto, 6 horas e 1 minuto, esse é o Roda de Chimarrão, aqui pela Rádio Blau Nunes, FM 97.9. Tardezita de segunda-feira, né, 6 e 1 já é. Tardezita de segunda-feira já. E nós seguimos aqui junto contigo aí, levando o que é de melhor na música gaúcha na hora do teu mate no teu final de tarde. 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Eu disse Escritório Contábil AG. 6 horas e 2 minutos. Vamos trazendo agora Elmo de Freitas, Lago Verde Azul, e depois o César Oliveira com Romance do Mascarado.

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Bueno, 18 horas e 19 minutos. 18 e 19, quero mandar um abraço lá pro meu amigo seu Durival. Eu acho que agora ele já tá nas casas tomando mato, já tá escuro, né, tio? Eu acho que agora ele já entrou pras casas. Grande abraço lá pro meu amigo seu Durival. Tu me deu uma demão hoje, mas muito bueno. Fui camperear e tinha duas teimosas dentro da sanga, né? Chambretada dentro d'água e não conseguiam sair no barranco, né, chefe? E ele deu daqui, puxa dali, e puxa pra cá, e puxa pra lá. Ah, graças a Deus ainda que o seu Durival foi me dar uma mão lá com o trator e guinchemas teimosa pra fora. Uma vaca já criada e uma novia, né, chefe? Conseguimos tirar. Mas se não fosse a demão do seu Durival, não sair, né, chefe? O bicho caiu dentro da sangue e depois não queria sair, já tava cansado e brabo. Então um grande abraço lá pro meu amigo seu Durival, que tá sempre me dando um ademão na lida com o gado lá. Tá bueno, seu Durival? Um grande abraço aí, tia. Bueno, vamos dando sequência então aqui, vamos falando agora pra Calef Imóveis e Negócios Rurais. 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Bueno, deixa eu mandar um abraço aqui pro meu amigo também do WhatsApp aqui, que tá sempre na escuta e hoje, inclusive, tá assando uns miúdos de ovelha. Mas, Moisés Siqueira, esse é conhecido do tempo das casas velhas, né, che? Me mandou até uma foto aqui, ó. Tá assando uns miúdos de ovelha num fogo de chão. Azabaguá, velho. Grande abraço aí, tchê. E ele pediu essa música aqui, que é bem boa, tchê. Boa com força, como diz aquele. Tardezinha com Quarteto Coração de Potro.

Que buena essa música, né, Che? Mas, credo, retrata bem certinho, né, Che? Tem uns romances escondidos com a sobrinha do capataz que vinha de férias, né, Che, na estância. Ê, lasqueira, Che! Quero mandar um abraço lá pra dona Janete Rivas e pro seu Lucídio. Tia Jajá e o tio Lulu, grande abraço aí pra vocês, tá bom? Agora eu tô faceiro aqui, não tava sem cachorro lá fora, pois é, agora meu amigo Mirinho me ofereceu a Pipoca. Essa cadela era minha e eu dei pro Joaquim, que é filho do Mirinho. É uma Border Collie de excelência, uma cadela de um sabe trabalhar com gado assim. Eu até dei para eles porque tava lá em casa e o Border Collie tem que ter serviço, senão ele fica ali, não para, né? E o Mirim me ofereceu, se precisar, pode vir buscar. Mas olha, homem, velho, não me despeço. Quanto menos esperar, tô chegando aí pra buscar pipoca, morder só no garrão. Ah, credo, agora eu tô gaúcho pra tirar o gado da restinga. É um grito, um estalo de arreio e a pipoca nos garrão. Agora nós temos gaúcho. Grande abraço lá pro meu amigo Mirinho, pro tio Lucídio, pra tia Janete, tá bom? Vamos com música, trazendo agora pra esse estoura velho, Cristiano Quevedo, pé no estribo.

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4: O governo brasileiro intensificou as negociações com os Estados Unidos para evitar a adoção de uma tarifa adicional de 25% sobre parte das importações brasileiras. A medida foi recomendada pelo escritório do representante comercial dos Estados Unidos, após uma investigação que apontou supostas práticas comerciais consideradas desleais por parte do Brasil. A Sociedade Rural Brasileira afirmou neste final de semana que é necessário esclarecer por que o Brasil foi retirado da lista de países autorizados a exportar carnes e outros produtos de origem animal para a União Europeia a partir de setembro de 2026. Em nota, a entidade defendeu uma análise detalhada do processo de adequação às regras europeias para identificar falhas e evitar novos entraves ao acesso de mercados internacionais. Boi gordo registra negócios acima da referência pós-feriado. Dificuldade das indústrias em compor escalas de abate sustenta preços, enquanto exportações seguem aquecidas e atacado volta a apresentar valorização.
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7: 6 horas e 37 minutos, 18h37. Ah, é? Tira o Cid, a pipoca pega os garrão do mirinho. Ei, tio Lucídio, né? A pipoca velha não é fácil. A pipoca velha é terrível. E ela vai com o mirim por tudo, né? Chegando de caminhonete, vai encavalgada, encozarada. É a parceira aí do mirim, né? Esses cachorros são bons. Grande abraço lá pro tio Lulu, também campeiro da moda velha, né? Tio Lucídio, mirim, são homem do campo, né? São homem dos arreios, como diz aquele. Apesar que eles são da, como é que se diz, de tudo a lida, né? Lida com trator, com caminhão, com passar veneno, com gado, com tudo, né? É aquele espião antigo de toda a lida, né? Tinha lambrado de vez em quando precisa arrumar alguma coisa. É o espião do tempo antigo, né, chefe? Um grande abraço lá pro Mirinho, pro tio Lucinho. E quem me mandou mensagem aqui, meu amigo Luiz Eduardo Costa. Luiz Eduardo da Costa. Daqui a pouco eu rodo uma música pra ti pro Cueca, tá bom? Pode deixar pra mim aqui, já tá apartada aqui a musiquinha, já tá selecionada. Bueno, vamos falando pros nossos amadrinhadores aqui. 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Até mate, velho. Chamando um latinho, né, gente? Uma molhada na palavra. Então agora vamos trazendo lá pro Luiz Eduardo da Costa, estamos lidando com a lenha, né? Chico Machado, hoje ele e o Cueca. E pedir a música, comparsa Surenha, Fui Buscar Canha na Venda. Em falar em canha, Mirinho, como é que tá os licores? Ah, licores de butiá. Credo, chega a ser cremoso.

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3: 18 horas e 46 minutos.
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18 horas e 48 minutos. Fui mexer com o homem, negócio dos. Dos. Né, dos licores. Olha aí, tchê. A quantidade de líquidos. Impressionante. Tem licores de todas as cores, formas e sabores. As que achou, o homem velho se puxa, né, tchê? Um licorzinho agora no inverno é bom pra não deixar da gripe, né, tchê? Que nem o caos do finado pai que foi fazer um remédio pra gripe, pra mim, né, tchê? Pegou uma garrafa de cachaça, botou uns alho e mel e agrião, não sei mais o que lá, hein? Chacoalhou e disse assim, agora vamos deixar aqui embaixo do balcão da pia no escuro. Pra dar uma curtida, uns 7 dias aí, largar a fortidão e depois tu toma que melhora a tua gripe. Quando deu 7 dias, fui lá, tinha só uns 2, 3 dedos assim na garrafa. Disse, mas pai, o senhor tomou tudo a cachaça do remédio? Disse, não, eu tomei a cachaça, o remédio ficou aí embaixo. O remédio tava no fundo da garrafa. Que barbaridade. Bueno, 18 horas e 49 minutos. 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Deixa eu ver quem é que me mandou mensagem aqui também no WhatsApp, meu amigo Paulo. Né? Buenas, foi apresentado na venda. Uma garrafinha de canha, um limãozinho, né? Tá caprichoso, né? Temos eu, o Luizão, o Mano, Canarinho, o Chalé e o Alex, só a nata, né? No galpão fazendo um galo com mandioca. Mas o que achou? E pediu pra mim rodar que nega boa de costela com Gildão de Freitas. Mas tá na mão aqui, ó. Pega pra ti, vai lá. Pá! Estão sabendo que eu gosto da Gabriela. É, Gildo Freitas!

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4: Dezoito horas e 56 minutos. É, 6h56. Vou ficando por aqui, né, Che? Olha aqui, ó. Ficando por aqui, ó. Tomando nosso último mate desta segunda. E agradecendo a todos pela companhia. Fiquem todos com Deus, que eu vou com Ele também. E volto, se Deus quiser, amanhã, 6 horas com o Pampiquerense. Tenham todos uma boa, feliz e abençoada noite de segunda-feira.

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1: 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As notícias do governo federal que movimentaram o país no dia de hoje.
2: Boa noite.
0: Boa noite para você que nos acompanha em todo o país.
2: Segunda-feira, 6 de junho de 2026.
0: Vamos ao destaque do dia, meio ambiente.
2: 8 de junho de 2026. BNDES nega mais de R$1 bilhão em crédito para produtores rurais que desmataram.
0: Polícia Rodoviária Federal apreende mais de 300 toneladas de ouro extraídas ilegalmente da Amazônia e inutiliza equipamentos do garimpo.
2: O governo do Brasil lança campanha para triplicar a quantidade de materiais reciclados no país.
0: Você vai ouvir também assistência social e combate à fome.
2: Como programas sociais como Bolsa Família e o benefício de prestação continuada ajudaram a retirar 26 milhões de pessoas da insegurança alimentar.
0: E vamos falar também do seguro defeso, que desde novembro do ano passado já foi pago a 745 mil pescadores artesanais. Natália Koslick.
3: Os estados do Maranhão, Pará, Bahia, Amazonas e Piauí concentram quase 80% do total de requerimentos do seguro defeso.
2: E ainda dá tempo de fazer a inscrição para o Exame Nacional do Ensino Médio, o Enem.
0: O prazo foi prorrogado para o dia 12.
2: Estudantes de escolas públicas e que recebem o pé de meia têm a inscrição pré-preenchida, mas precisam fazer a confirmação na página do participante.
0: Hoje, na apresentação da Voz do Brasil, Mariana Jungmann e Luciano Seixas.
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0: Dia 5 de junho foi celebrado o Dia Mundial do Meio Ambiente.
2: O Brasil vem reduzindo o desmatamento em todos os biomas nos últimos 3 anos.
0: Parte do resultado foi alcançado com uma cooperação internacional que resultou na retomada do Fundo Amazônia com a participação de 9 países financiadores.
2: Para reforçar o debate sobre a pauta ambiental, até a próxima quinta-feira acontece a Semana Nacional do Meio Ambiente, realizada aqui em Brasília.
0: Hoje, na abertura do evento, autoridades discutiram a importância do Fundo Amazônia e os avanços no Brasil na conservação da floresta.
4: Criado em 2008, o Fundo Amazônia é hoje um dos principais mecanismos de financiamento para ações de proteção e desenvolvimento sustentável na Amazônia, maior floresta tropical do mundo. Além da Noruega, pioneira na contribuição ao fundo, são doadores a Alemanha, Estados Unidos, Irlanda, Japão, Reino Unido, Dinamarca e Suíça, segundo dados do Banco Nacional de Desenvolvimento Econômico e Social, BNDES, responsável por gerir o fundo. Em 18 anos de existência, mais de R$5 bilhões foram investidos em 153 projetos. As ações envolvem comunidades tradicionais, povos indígenas, agricultores familiares e outras comunidades que atuam na proteção e no desenvolvimento sustentável da Amazônia Legal. Só nos últimos 3 anos, a média de investimentos subiu para mais de R$1 bilhão, como destaca a diretora socioambiental do BNDES, Tereza Campelo.
5: O que nós fizemos ao longo desses 3 anos e meio é absolutamente diferenciado com relação ao que nós conseguimos fazer na história. É um dado de, assim, muito, muito representativo de tudo que a gente vem fazendo na área de floresta, na área de biodiversidade, de desenvolvimento sustentável.
4: Para o ministro do Meio Ambiente, João Paulo Capobianco, os números são resultado de um trabalho conjunto do governo do Brasil para fortalecer a conservação da floresta e o desenvolvimento sustentável na região.
6: É uma opção que o Brasil fez por, de fato, transformar a sua economia, encontrar uma rota própria de descarbonização, e tudo isso aconteceu com os desmatamentos registrando os menores índices da história, com o restauro florestal registrando os maiores índices da história, com a redução de incêndios com os maiores índices da história.
4: Os resultados e experiências de projetos apoiados pelo Fundo Amazônia são parte da exposição Afluentes, Caminhos e Histórias do Fundo Amazônia, que está em cartaz na Biblioteca Nacional de Brasília. A visitação é gratuita e segue até 12 de junho. Reportagem Gabriela Noronha.
2: Todos os dias, toneladas de materiais recicláveis são descartadas no Brasil, mas boa parte desse lixo ainda acaba no lugar errado.
0: Para mudar essa realidade, o governo do Brasil lançou uma campanha nacional para incentivar a separação correta dos resíduos dentro de casa.
2: A meta é triplicar os índices de reciclagem no país, que hoje giram entre 8% e 9%.
7: A reciclagem começa dentro de casa. Um gesto simples, capaz de transformar resíduos em renda, inclusão social e preservação ambiental. E apesar dos avanços, o Brasil ainda recicla pouco. Ao todo, são 80 milhões de toneladas de lixo reciclados por ano, cerca de 382 quilos por brasileiro. Os serviços públicos recuperam apenas 4%, enquanto o índice chega a 8% quando se contabiliza o trabalho essencial dos catadores autônomos. O secretário-executivo da Secretaria-Geral da Presidência da República, Ari Moraes, defende que quando o lixo é separado corretamente, todos ganham.
8: Então tem estudos que dizem que o material que chega misturado, principalmente o material orgânico, o material seco na cooperativa, né, vai ter que separar, que depois vai virar rejeito, porque ele não fica comerciável, não fica economicamente viável. Então ele perde 2, 3 dias de trabalho da sua vida. Então, para os catadores, para a geração de renda para eles, é fundamental que o material seja segregado corretamente na fonte, já na sua casa, na sua empresa, para que possa chegar um material mais limpo e de melhor qualidade.
7: Os desafios são muitos. Resíduos orgânicos misturados aos recicláveis, restos de comida, vidros quebrados e até materiais perfurantes ainda chegam diariamente às cooperativas. Além de reduzir o aproveitamento dos materiais, o descarte incorreto coloca trabalhadores em risco, avalia o gerente operacional de uma empresa de reciclagem em Brasília, Jorge Ribeiro Dias.
9: Porque se o material chega na cooperativa melhor, vai facilitar o trabalho do cooperado e ele vai vender o material de melhor qualidade. Além desse ganho ambiental que tem, ainda vai gerar esse ganho social que rende renda para as pessoas.
7: O governo do Brasil quer triplicar a reciclagem no país e lançou uma campanha nacional para ampliar a conscientização ambiental e fortalecer o trabalho das cooperativas.
10: O resíduo que você separa vira renda nas

0: correto pode começar com você.
1: A orientação é simples. Papéis, plásticos, metais e vidros devem ser separados dos resíduos orgânicos. Reportagem Pablo Mundim.
2: Desde 2023, o BNDES, Banco Nacional de Desenvolvimento Econômico e Social, recebeu mais de 500 mil pedidos de crédito rural de produtores do agronegócio.
3: Mas em 1% deles, as propriedades em questão tinham sido apontadas em indícios de desmatamento ilegal pelo MAP Biomas, um sistema de monitoramento colaborativo da vegetação nativa em todo o país.
2: Nesses casos, para evitar o fomento a quem prejudica o meio ambiente, os pedidos foram negados pelo banco.
4: O BNDES, Banco Nacional de Desenvolvimento Econômico e Social, rejeitou mais de 1 bilhão e 100 milhões de reais em pedidos de financiamento feitos por produtores rurais que tinham propriedades com indícios de desmatamento ilegal nos últimos 3 anos. O monitoramento de propriedades rurais é feito em parceria com o MAP Biomas, uma rede colaborativa de organizações não governamentais, universidades e empresas de tecnologia que monitora os biomas brasileiros via satélite. O objetivo desse trabalho em conjunto é evitar a concessão de financiamentos a quem pratica o desmatamento ilegal. O chefe do Departamento de Acompanhamento e Prevenção de Inconformidades do Banco, Rafael Santelli, explica que o BNDES é um grande parceiro do agronegócio e valoriza a produção sustentável e ética no campo brasileiro. Mas o banco, de acordo com Santelli, não é complacente com o agro que destrói o meio ambiente.
5: O BNDES é uma das maiores instituições apoiadoras do setor agropecuário, sem dúvida alguma. Mas é claro, o agronegócio sustentável. Está dentro da estratégia do banco apoiar a agricultura sustentável, preservação das florestas, transição justa para uma economia neutra em carbono. E a gente vem buscando apoiar os produtores que têm boas práticas de manejo, de sustentabilidade, agricultores inovadores. Então, a gente vem buscando apoiar essas boas práticas no setor agropecuário, assim como nos demais setores da economia também.
4: O Norte e o Nordeste foram as regiões que tiveram o maior percentual de financiamentos evitados pelo BNDES por conta de indícios de desmatamento ilegal. 1,7% dos 6 bilhões de reais em financiamentos solicitados na região norte e 1,7% dos quase 8 bilhões de reais da região nordeste. Reportagem André de Barros Lima.
3: E a Polícia Rodoviária Federal também aproveitou a Semana do Meio Ambiente para divulgar números recordes de combate aos crimes ambientais em todo o Brasil, especialmente na Amazônia Legal.
2: Desde 2023, quando foi lançado o Plano Amazônia Segurança e Soberania, também conhecido como Plano AMAS, foram apreendidos 300 quilos de ouro nos 9 estados da Amazônia Legal.
3: A PRF também atuou contra o tráfico de drogas na região, com a apreensão de 107 toneladas de maconha e 32 de cocaína, além de armas e munições.
2: O prejuízo ao crime organizado inclui a inutilização de equipamentos utilizados no garimpo ilegal, como balsas, motores, tratores, escavadeiras, caminhões e até aviões e helicópteros.
3: Mais de 14 bilhões de reais foram anunciados hoje para fortalecer a agropecuária pelo programa Move Agricultura.
2: O valor vai ser investido em crédito para aquisição de tratores, colheitadeiras, plantadeiras e outros equipamentos para o campo.
3: O anúncio foi feito durante uma feira de tecnologia agrícola no município de Luiz Eduardo Magalhães, na Bahia.
2: O vice-presidente Geraldo Alckmin também anunciou o financiamento de 21 bilhões de reais para a renovação de frota de caminhões que deve atender às demandas logísticas do agronegócio.
6: Estão liberados 14 bilhões de reais para financiamento de tratores, implementos agrícolas, 1 ano de carência, 5 anos para pagar, juros em torno de 9% ao ano. A segunda boa notícia é o Move Caminhões, são 21,1 bilhões de crédito, 2 bilhões para ônibus, renovação de frota, melhora a logística, melhora a produtividade, melhora o meio ambiente, segurança automotiva para ajudar a mecanização da nossa agricultura.
3: Você que é estudante

0: ensino médio e ainda não fez a sua inscrição para o Enem, atenção.
1: O Ministério da Educação ampliou o prazo de inscrições para as provas desse ano para até sexta-feira, dia 12.
0: O Exame Nacional do Ensino Médio seleciona estudantes para ingresso nas universidades públicas e privadas e institutos federais de educação superior.
2: A prorrogação foi anunciada pelo Ministério da Educação, MEC, e pelo Instituto Nacional de Estudos e Pesquisas Educacionais, Anísio Teixeira, INDEP. As provas continuam marcadas para os dias 8 e 15 de novembro. Vale ressaltar que ter direito à isenção da taxa não garante a inscrição automática. Quem recebeu a gratuidade teve a justificativa de ausência aceita na edição passada, participa do programa PED-6 ou conclui o ensino médio na rede pública neste ano, também precisa confirmar a participação no sistema. No caso dos estudantes da rede pública, a inscrição foi gerada automaticamente, mas é necessário acessar a plataforma para confirmar os dados, escolher o município de prova, a língua estrangeira e solicitar atendimento especializado, se necessário. Para os candidatos não isentos, a taxa de inscrição é de R$ 85,00 e agora pode ser paga até 17 de junho. O prazo para solicitar atendimento especializado e tratamento por nome social também termina nesta sexta-feira. Quem concluir o ensino médio em 2026 e participa do PED-6 recebe um incentivo adicional de R$ 200,00, desde que esteja presente nos dois dias de prova. Para conferir todas as regras da edição e se inscrever, acesse enem.inep.gov.br/participante. Dilson Santa Fé, para a Voz do Brasil.
1: O Ministério da Saúde suspendeu temporariamente a aplicação da vacina contra a dengue, desenvolvida pelo Instituto Butantan.
0: Segundo o ministro da Saúde, Alexandre Padilha, a ação foi necessária após o sistema de vigilância registrar 42 reações severas em pessoas que tomaram o imunizante, incluindo duas mortes.
1: Os casos equivalem a apenas 0,008% do total de 500 mil doses que já tinham sido distribuídas.
0: Mesmo assim, o ministro Alexandre Padilha explicou os objetivos para suspender a aplicação do imunizante.
3: Primeiro é a ação de precaução, que deve sempre guiar quem respeita a vida, quem respeita a ciência, ainda mais quando a gente está falando de vacinação. Segundo, para que o Ministério da Saúde, Anvisa, Instituto Butantan aprofundem a investigação, tanto nos 42 casos, buscar fator de risco nessas 42 pessoas, identificar com pessoas que tomaram na mesma época, se tem alguma outra diferença entre essas pessoas, inclusive aprofundar a investigação sobre os 3 casos graves e os 2, em especial, que temos óbitos registrados, onde não existe informações suficientes para estabelecer uma causalidade entre a vacina e esses óbitos.
1: Importante destacar que esse imunizante nacional estava sendo aplicado apenas nas cidades de Botucatu, em São Paulo, Nova Lima, em Minas Gerais, e Maranguape, no Ceará, e ainda na região de Araguaína, em Tocantins.
0: Para quem tomou a vacina nos últimos 21 dias, a orientação do Ministério da Saúde é fazer o acompanhamento em uma unidade de saúde local para observar possíveis reações adversas.
1: E o Ministério da Saúde ampliou a capacidade de atendimento do SUS com a entrega de 300 equipamentos e a 185 municípios em todos os estados.
0: A modernização do Sistema Único de Saúde deve diminuir a fila de espera dos atendimentos em todo o país.
1: Os investimentos do novo PAC Saúde chegam a R$ 546 milhões e vão viabilizar 428 mil cirurgias eletivas por ano.
4: O Ministério da Saúde iniciou a segunda etapa da entrega de equipamentos para hospitais públicos e filantrópicos em todo o país. A ação prevê a distribuição de 150 novos combos cirúrgicos e 20 tomógrafos para ampliar os atendimentos especializados no SUS. Com investimento de R$ 546 milhões, os equipamentos devem permitir a realização de cerca de 428 mil cirurgias cirurgias eletivas por ano. A ação deve reduzir filas e o tempo de espera dos pacientes. Os combos incluem equipamentos para cirurgias gerais e oftalmológicas, utilizados em procedimentos como vasectomia, laqueadura e cirurgia de catarata. Ao todo, 185 municípios vão ser beneficiados. As remessas começaram em fevereiro deste ano e seguem até o fim de junho. Além da entrega dos equipamentos, o Ministério da Saúde também garante instalação, treinamento das equipes e manutenção por 3 anos. A iniciativa faz parte do programa Agora Tem Especialistas e busca ampliar o acesso da população a consultas, exames e cirurgias pelo SUS, especialmente em regiões com menor oferta de atendimento especializado. Lucília Araújo para a Voz do Brasil.
0: Entre 2023 e 2025, o Brasil levou mais de 26 milhões de pessoas para fora da faixa de insegurança alimentar.
1: Isso levou as Nações Unidas a retirarem o país do mapa da fome.
0: O resultado refletiu a adoção de uma série de ações para aumentar a oferta de alimentos e a renda das famílias mais vulneráveis.
5: Moradora do Sol Nascente, região mais pobre do Distrito Federal, Keila de Souza Barbosa tem 7 filhos e está à espera de mais 2. Segundo ela, com crianças ainda muito pequenas, é difícil trabalhar fora. Keila revela que a fome já fez parte da rotina do lar, mas hoje a situação mudou. O sustento vem principalmente do Bolsa Família. O benefício chega a R$ 1.400 por mês.
6: Já passei fome, mas meus filhos, e hoje meus filhos já não passam mais, né? Então, assim, é um benefício que me ajuda muito.
5: O Bolsa Família é uma das ações do Plano Brasil Sem Fome, criado em 2023. A iniciativa reúne o trabalho de 24 ministérios para aumentar a renda, garantir comida saudável e dar proteção social. E é coordenado pelo Ministério do Desenvolvimento e Assistência Social, Família e Combate à Fome. Valéria Buriti, secretária extraordinária de Combate à Pobreza e à Fome, explica que o plano nasceu num momento crítico e foi estruturado como uma das prioridades do governo do Brasil.
7: Era 33 milhões de pessoas passando fome. Então a gente conseguiu, nesse período, controlar a inflação de alimentos, gerar emprego, gerar ocupação e reduzir desigualdades.
5: Entre 2023 e 2025, o Bolsa Família atendeu, em média, 20 milhões e 700 mil famílias por mês. O total de repasses passou de 434 bilhões de reais. O resultado foi reforçado por ações como o programa Gás do Povo, o benefício de prestação continuada e a valorização do salário mínimo. Com isso, a rede de segurança alimentar avançou e a adesão de municípios ao Sistema Nacional saltou de 536 para mais de 2.200 cidades em abril deste ano. Mesmo com a saída do mapa da fome, 6 milhões e 500 mil pessoas ainda enfrentam a fome grave no país. Para mudar essa realidade, a nova etapa do Plano Brasil Sem Fome vai concentrar esforços em territórios onde há maior concentração de domicílios nessa condição. Valéria Buriti traz os detalhes.
7: A gente tem mobilizado os entes federativos para adotarem esses planos, também com estratégias que garantem acesso à água, produção de alimentos, abastecimento alimentar. Seja um esforço coletivo, um grande mutirão, para que a gente tenha, de fato, o direito à alimentação é garantido todos os dias para quem vive no Brasil.
5: Com o aumento da renda pelo trabalho, 2 milhões de pessoas deixaram o programa Bolsa Família entre janeiro e outubro do ano passado. Reportagem Luciana Colares de Holanda.
1: E assegurar renda para famílias vulneráveis que vivem da pesca é também o objetivo do Seguro Defeso.
0: Mais de 3 bilhões de reais foram pagos a pescadores artesanais de todo o país desde novembro do ano passado.
8: O Seguro Desemprego do Pescador Artesanal, também conhecido como Seguro defeso é um benefício que garante renda aos pescadores durante o período em que a atividade é interrompida para a reprodução das espécies. O valor das parcelas é de um salário mínimo e o tempo do pagamento varia conforme a espécie e a região. Uma ajuda necessária para conseguir manter-se na profissão. No caso da pescadora Sandra Paula Ribeiro, de 41 anos, que exerce a atividade em Santa Catarina.
9: Nesse período que a gente não pode pescar, é uma ajuda para casa, para renda, para ir mantendo as contas em dia. Se a gente não consegue trabalhar nesse período de defeso, a gente vai sobreviver do quê? Então a gente precisa do seguro para isso.
8: Desde novembro do ano passado, 745 mil pescadores artesanais foram beneficiados pelo seguro defeso. Ao todo, o Ministério do Trabalho e Emprego já repassou R$3,130 bilhões a esses profissionais. O diretor do Departamento de Gestão de Benefícios, João Paulo Ferreira Machado, explica que a medida também tem importância ambiental.
10: Para garantir a reprodução das espécies, a continuidade da produtividade, da produção de peixes, o seguro defeso é pago para que o pescador não pesque naquele momento, ele fique impedido de pescar e, devido a esse impedimento, ele recebe uma parcela de um salário mínimo para cada mês em que há um impedimento.
8: Os estados do Maranhão, Pará, Bahia, Amazonas e Piauí concentram quase 80% do total de requerimentos do seguro defeso. Um dos beneficiados é o pescador José Leandro Melo, da cidade paraense de Santarém, que exerce a atividade no Rio Tapajós e recebe o seguro há 7 anos.
11: A distância de onde vivemos para a cidade são de 6 horas de embarcação, né? Para chegar na cidade para comprar alimentação. Então, esse seguro ele é muito importante. Ele serve para comprar a nossa alimentação, serve para comprar os nossos materiais de pesca, né? E comprar também combustível.
8: Para este ano, o orçamento destinado pelo governo ao seguro defeso é de R$7,9 bilhões. Para receber o benefício, é preciso fazer o pedido no aplicativo da Carteira de Trabalho Digital ou no portal do Emprega Brasil. Tem direito ao seguro o pescador artesanal que já tenha pelo menos 1 ano de registro, que não tenha qualquer outra fonte de renda e que tenha se dedicado a essa atividade em todos os meses entre os períodos de defeso. Com locução de Natália Koslick, reportagem Márcia Fernandes.
1: 67 toneladas de drogas apreendidas, 639 armas retiradas de circulação e mais de 26 mil munições recolhidas.
0: Esses são alguns dos primeiros dados divulgados como resultado do novo programa Brasil contra o Crime Organizado.
1: Apenas 3 semanas após o lançamento da nova estratégia, 473 prisões foram realizadas.
0: O programa prevê ações integradas entre as forças policiais da União, estados e municípios.
1: E essas foram as notícias do Governo do Brasil.
0: A realização da Secretaria de Comunicação Social da Presidência da República.
1: Com produção da Empresa Brasil de Comunicação.
0: E agora com as notícias do Poder Judiciário e do Congresso Nacional. Boa noite.
1: Uma boa noite para você. Até amanhã.
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14: CNJ institui grupo de trabalho para aperfeiçoar sistema remuneratório da magistratura em cumprimento à decisão do Supremo Tribunal Federal.
15: STJ garante isenção de ICMS na compra de veículo por pessoa com visão monocular.
14: Tribunal Superior Eleitoral abre consulta pública para definir modelo da nova urna eletrônica.
15: Boa noite, eu sou Marcela Luiza.
14: E eu sou Walter Lima.
15: Conselho Nacional de Justiça institui grupo de trabalho para aperfeiçoar sistema remuneratório da magistratura em cumprimento à decisão do Supremo Tribunal Federal.
14: A medida integra ações para garantir transparência, uniformidade e controle dos pagamentos realizados no Poder Judiciário. Fernanda Porto.
16: O grupo de trabalho foi instituído pelo presidente do CNJ e STF, ministro Edson Fachin, a fim de realizar estudos para basear propostas legislativas sobre a remuneração da magistratura. A comissão tem a tarefa não só de analisar propostas já produzidas, mas consolidar e sistematizar conclusões voltadas a contribuir com a uniformização, padronização, transparência e previsibilidade integralidade das parcelas remuneratórias do Judiciário, em respeito à Constituição Federal. Para isso, os estudos e relatórios devem ser produzidos periodicamente e divulgados no portal do CNJ.
15: Pessoas com visão em apenas um dos olhos têm direito à isenção do ICMS na compra de veículo automotor.
14: Esse entendimento é do STJ. Fátima Uchoa.
17: A segunda turma do STJ rejeitou o recurso do Distrito Federal e manteve decisão que concedeu isenção do ICMS a um motorista com visão monocular. De acordo com o relator ministro Francisco Falcão, a jurisprudência das cortes superiores considera a visão monocular uma deficiência para vários efeitos jurídicos e uma lei de 2021 a classificou como deficiência sensorial do tipo visual para todos os efeitos legais. Assim, segundo o ministro, reconhecer a visão monocular como deficiência para diversos efeitos jurídicos e, simultaneamente, negar tal condição quando se trata de política pública voltada à promoção da mobilidade dessas pessoas implicaria incoerência normativa incompatível com a lógica do sistema jurídico.
15: Tribunal Superior Eleitoral abre consulta pública para definir modelo da nova urna eletrônica para as eleições de 2028.
14: Empresas especialistas poderão apresentar empresas e especialistas poderão apresentar sugestões técnicas para aperfeiçoar o equipamento. Fábio Ruas.
18: As contribuições devem ser encaminhadas para o e-mail urna2028@tse.jus.br. As sugestões precisam ter fundamentação técnica com propostas de alteração, inclusão ou substituição dos requisitos previstos nos anexos do edital. O TSE poderá ainda solicitar esclarecimentos complementares às empresas participantes. A consulta pública vai ficar aberta por 21 dias, contados a partir da publicação do edital, e poderá ser prorrogada.
15: Ministério Público Federal entra com ação para que hospital em São Paulo implemente política de cotas na residência médica.
14: A instituição tem desrespeitado diretrizes do Ministério da Saúde, apesar de atuar no SUS e receber benefícios fiscais. Vanessa Pereira.
19: Na ação, o MPF pede que o Hospital Israelita Albert Einstein, em São Paulo, implemente a política de cotas nos programas de residência médica. Os pedidos incluem a abertura de editais complementares no atual processo seletivo de 2026, com a destinação de vagas para candidatos com deficiência, negros, indígenas, quilombolas e pessoas trans, conforme os percentuais definidos pelas normas vigentes. O MPF ressalta que a aplicação de ações afirmativas nas residências médicas é obrigatória, mesmo em instituições de direito privado. Isso porque tais programas envolvem o treinamento no âmbito do SUS, sendo regulamentados pelo governo federal.
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15: Uma boa noite.
14: E até amanhã.
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21: Eu sou Paula Groba.
22: E eu sou Ricardo Nakaoka.
21: E estes são os destaques de hoje do Jornal do Senado, que começa agora.
22: Congresso analisa a medida provisória para conter preço do diesel.
21: Policiais e bombeiros podem receber indenização por atuação na pandemia.
22: Aumento de pena para roubo de combustíveis e menores infratores está na pauta desta semana.
21: Boa noite.
22: Boa noite.
21: Quando o diesel sobe, o impacto é sentido em toda a economia, já que o combustível é essencial para o transporte de cargas e influencia o preço de alimentos, produtos e serviços.
22: E para tentar aliviar essa pressão, O Congresso vai votar uma medida provisória editada pelo governo federal que estabelece condições para produtores e importadores beneficiados ajudarem a reduzir o preço do combustível. Os detalhes com Lana Dias.
2: O subsídio de R$ 1,12 por litro do óleo diesel fica condicionado a critérios, como dedução do valor no preço de venda do combustível e identificação dos descontos equivalentes nas notas fiscais. A fiscalização dos preços será feita pela Agência Nacional do Petróleo, Gás Natural e Biocombustíveis. Para o senador Paulo Paim, do PT do Rio Grande do Sul, a medida foi positiva, especialmente em meio à guerra no Oriente Médio.
3: O governo continua entregando, apresentando, né, para o povo brasileiro subsídios como esse do óleo diesel, né, para que realmente chegue lá na bomba, lá na ponta, né?
2: Já o senador Isalci Lucas, do PL do Distrito Federal, espera que o incentivo tenha efeito real nos preços oferecidos ao consumidor.
4: Esse preço do diesel com relação à guerra do Irã, isso acaba comprometendo a economia. Espero que isso chegue na bomba, né? Porque muitas vezes também é dado desconto.

0: E o consumidor acaba pagando o mesmo preço.
1: A subvenção entrou em vigor em 1º de junho. Valerá até 31 de dezembro e substitui medidas anteriores. A medida provisória precisa ser analisada pelo Congresso Nacional.
2: E as companhias aéreas que operam voos regulares no Brasil também podem contar com um reforço bilionário no caixa. O Congresso vai analisar outra medida provisória que destina R$1 bilhão para financiar o capital de giro dessas empresas.
3: O objetivo é dar suporte às operações do setor, garantindo recursos para despesas essenciais e manutenção das atividades. O crédito extraordinário será administrado sob supervisão do Ministério da Fazenda e já está disponível.
2: O que é decidido no Congresso pode acabar no Supremo Tribunal Federal. E neste mês, temas que mobilizam parlamentares e dividem opiniões também estarão no centro dos julgamentos da Corte.
3: Entre os assuntos, a responsabilidade das plataformas digitais por conteúdos publicados na internet. A reportagem é de Márcio Maturana.
4: Nesta quarta-feira, dia 10, a Corte deve julgar recursos contra a decisão que ampliou a responsabilidade das plataformas digitais no julgamento sobre o Marco Civil da internet. No dia 17, está na pauta o prazo de 24 meses dado pelo ministro Flávio Dino para o Congresso regulamentar a mineração em terras indígenas. O Senado tem um grupo de trabalho sobre isso, que é presidido pela senadora Tereza Cristina, do PP de Mato Grosso do Sul.
5: O que nós não podemos mais conviver é com essa situação de infratores que invadem as terras indígenas, fazem o garimpo, na verdade, né? E ninguém ganha nada com isso. Nem os povos indígenas, nem o Estado.
4: E para o dia 24 está marcado o julgamento do Supremo Tribunal Federal, que discute o vínculo de trabalho entre motoristas e entregadores com plataformas digitais, a condição chamada de uberização.
2: Durante a pandemia de Covid-19, profissionais da segurança pública também estiveram nas ruas, mantendo serviços essenciais e atuando diretamente no enfrentamento da crise sanitária.
3: Agora o Senado pode ampliar um benefício já concedido aos trabalhadores da saúde, garantindo indenização para policiais, guardas e bombeiros que morreram ou ficaram permanentemente incapacitados em razão da atuação na linha de frente da pandemia. Os detalhes com Bruno Lourenço.
6: O projeto original, que está pronto para ser votado na Comissão de Segurança Pública do senador Marcos Duval, do Avante do Espírito Santo, foi apresentado no auge da crise sanitária em 2020 e pedia a criação de uma pensão especial para os dependentes dos profissionais da linha de frente. Naquela época, o senador destacava o drama de policiais e profissionais da saúde que iam para o trabalho sem saber se voltariam e de suas famílias.
7: É um amparo de toda a sociedade, um reconhecimento de toda a sociedade desse trabalho. Porque hoje, caso aconteça alguma coisa com ele, não é considerado acidente de trabalho, simplesmente uma morte natural. A família acaba não tendo a segurança, os benefícios que a família tem que ter numa profissão como essa, que você vai para o trabalho e não sabe se volta.
6: O relator da matéria, senador Márcio Bittar, do PL do Acre, atualizou o projeto para levar em conta a lei aprovada pelo Congresso Nacional em 2021, que garantiu uma compensação financeira paga pela União aos profissionais de saúde incapacitados pela Covid-19 ou aos seus herdeiros, em caso de óbito. O substitutivo apresentado por Bittar estende os mesmos direitos e valores aos agentes de segurança pública, como policiais de todas as corporações, guardas municipais, bombeiros, agentes de trânsito e guardas portuários.
2: E o combate à criminalidade e à proteção do patrimônio público estarão entre os destaques das comissões do Senado nesta semana.
3: Na pauta, propostas que endurecem as punições para o furto de combustíveis e ampliam o tempo máximo de internação de menores envolvidos em atos infracionais graves. Saiba mais com a repórter Marcela Cunha.
8: Na terça-feira, a Comissão de Serviços de Infraestrutura pode votar uma proposta que endurece a punição contra o furto e o roubo de combustíveis, com penas de 4 a 10 anos de reclusão. E na Comissão de Segurança Pública, uma proposta aumenta o tempo máximo de internação de adolescentes que cometerem atos infracionais graves, especialmente os equivalentes a crimes hediondos. Hoje, pelo ECA, a internação internação não pode passar de 3 anos, como lembrou o senador Fabiano Contarato, do PT do Espírito Santo.
9: Não é razoável, por exemplo, hoje, se um rapaz de 17 anos, 11 meses e 29 dias, ele estuprar e matar e ocultar o cadáver, ele vai ficar, no máximo, 3 anos.
8: Na quarta, a Comissão de Constituição e Justiça analisa o projeto que facilita a cobrança da pensão alimentícia e outro que amplia o prazo para vítimas de crimes sexuais cometidos na infância ou na adolescência pedirem indenização na justiça. Já na Comissão de Ciência e Tecnologia, destaque para o projeto que reforça a proteção de dados pessoais para reduzir o risco de vazamentos e uso indevido de informações dos cidadãos por empresas e órgãos públicos.
2: Já no plenário, estão na pauta desta semana medidas que ampliam a proteção aos trabalhadores domésticos resgatados de situação análoga à de escravidão.
3: A renegociação de dívidas de produtores rurais e a definição de novas regras para atividades de inteligência no país também estão na pauta. Repórter Pedro Pincer.
10: Na terça-feira, pode ser analisado o projeto que estabelece novas medidas de proteção e acolhimento para trabalhadores resgatados de condições análogas à escravidão. A ideia é ir além da punição aos infratores e assegurar o acolhimento estrutural das vítimas, com acesso facilitado a benefícios sociais, acompanhamento psicossocial e políticas de qualificação e inserção no mercado de trabalho. Outra novidade, segundo o senador veneziano Vital do Rego, do MDB da Paraíba, é o combate à exploração no ambiente doméstico.
11: O trabalho doméstico tradicionalmente invisibilizado nas políticas públicas e na fiscalização estatal. O projeto reconhece que esse setor apresenta riscos específicos de exploração em razão do isolamento do local de trabalho, da assimetria de poder entre empregador e empregado e da naturalização histórica de práticas abusivas.
10: Já na quarta-feira, o plenário analisa a criação de uma linha especial de crédito com recursos do Fundo Social do Pré-Sal para a renegociação de dívidas de produtores rurais. O relator, senador Renan Calheiros, do MDB de Alagoas, afirmou que o texto foi ajustado para impedir que a regulamentação da proposta crie exigências excessivas ou restrições que dificultem a sua aplicação. Constam ainda da pauta da semana o projeto que estabelece diretrizes para as atividades de inteligência no Brasil e o texto que cria a política de governança da administração pública federal.
2: E motoristas com bom histórico no trânsito já podem contar com uma novidade na renovação da Carteira Nacional de Habilitação. Entrou em vigor a renovação automática da CNH para condutores sem infrações sujeitas à pontuação nos últimos 12 meses.
3: A medida reduz etapas burocráticas, mas mantém a exigência dos exames médicos obrigatórios, retomada pelo Congresso Nacional. A nova lei também prevê a criação de um teto nacional para o valor desses exames, que será definido pela Secretaria Nacional de Trânsito. Com a edição de Paula Grova e trabalhos técnicos de João Lira, o Jornal do Senado fica por aqui. Acompanhe agora as notícias da Câmara dos Deputados. Boa noite.
2: Boa noite e até amanhã.
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13: Deputados aprovam convenção da OIT sobre segurança e saúde no trabalho.
14: Câmara cria cadastro de pesquisa sobre drogas experimentais contra o câncer.
13: Relatório final sobre o combate à misoginia deve ser apresentado na quarta.
14: Projeto que altera código de mineração já pode entrar na pauta do plenário.
13: Boa noite. O plenário da Câmara pode votar projeto criticado pelo governo que altera o Código de Mineração. O repórter Antônio Vital nos conta como está a discussão.
15: Ganhou o regime de urgência e pode ser votado a qualquer momento no plenário da Câmara projeto que altera diversos pontos da legislação da mineração. Entre outras medidas, o texto amplia o conceito de garimpeiro e cria o leilão social, que vai ofertar áreas de menor volume de minérios e pode beneficiar cooperativas de garimpeiros, que terão prioridade no processo de autorização. A lei atual define a garimpagem como trabalho individual que utiliza instrumentos rudimentares, aparelhos manuais ou máquinas simples. A nova definição prevê que a atividade não depende da técnica utilizada ou do tamanho da produção. A proposta foi apresentada por um grupo de trabalho criado em 2022 para propor mudanças no Código de Mineração. O projeto é assinado pelo deputado Felipe Barros, do PL do Paraná, coordenador do grupo. A justificativa é que o projeto dá mais agilidade ao processo de mineração. Um dos pontos permite que o plano de aproveitamento econômico da jazida levará em conta apenas questões de salubridade e segurança e não vai abranger o método utilizado no garimpo e beneficiamento. Outro dispensa licenciamento ambiental para pesquisa se a tecnologia usada não provocar impactos significativos. O regime de urgência provocou discussão no plenário. O governo se manifestou contra a proposta e pediu mais discussão antes da votação, como disse a deputada Érica Cocai, do PT do Distrito Federal.
16: Esse projeto é para legalizar o garimpo, e legalizar o garimpo sem regras. Nós, o Brasil inteiro, viu o desastre que houve no território Yanomami, pela ação sem regras do próprio garimpo. Porque não dá para ficar todo o tempo passando a boiada, porque meio ambiente é fundamental para a própria soberania. Mas nós também temos a posição do Ministério do Planejamento, da Casa Civil, do governo, contra esta proposição. Não dá para liberar, como está se propondo, o garimpo sem regras.
15: Já o deputado Joaquim Passarinho, do PL do Pará, relator do grupo de trabalho que apresentou a proposta, defendeu as mudanças na lei de mineração. Segundo ele, o objetivo é permitir que pequenas empresas atuem no setor.
17: No nosso projeto, não há nenhum tipo de restrição ao meio ambiente, não há nenhum tipo de facilitação, não há anuência prévia, não há tácita, não há nada disso. Pelo contrário, o que nós estamos tentando é tirar da mão de 5, 6 empresas, umas nacionais, outras internacionais, que detêm quase todo o subsolo nacional pesquisado. Está na mão de 5 empresas. E essas empresas não dão anuência para as menores empresas trabalharem. E o subsolo brasileiro, ele é do povo brasileiro.
15: Com o regime de urgência, o projeto que altera diversos pontos da legislação sobre mineração pode ser votado diretamente no plenário da Câmara, sem passar pela análise das comissões permanentes da Casa. Da Rádio Câmara de Brasília, Antônio Vital.
12: Relações Exteriores.
14: Pastor Henrique Vieira, do PSOL do Rio de Janeiro, protocolou no STF um pedido de inclusão de novas lideranças da oposição em inquérito que busca esclarecer a atuação de políticos brasileiros contra instituições e contra a soberania nacional junto ao governo dos Estados Unidos.
13: Pastor Henrique Vieira defende uma apuração técnica sobre reuniões ocorridas no país norte-americano. O deputado suspeita que a taxação a produtos nacionais e os ataques ao sistema de pagamento instantâneo PIX é fruto de pressão dessas lideranças.
14: José Medeiros, do PL de Mato Grosso, critica a condução da política externa do governo federal. De acordo com o parlamentar, o executivo cria atritos com o governo dos Estados Unidos para desviar o foco das críticas e dos vários problemas nacionais.
13: José Medeiros alega que possíveis taxações contra produtos brasileiros resultam de uma investigação sobre práticas comerciais consideradas prejudiciais aos Estados Unidos. Ele reitera que as novas taxas não têm relação com qualquer atuação de parlamentares da oposição.
12: Educação.
14: Comissão aprova projeto que autoriza o uso de escolas para atividades da comunidade no entorno. A reportagem é de Júlia Lopes.
18: Quadra, auditório e sala de aula poderão ser usados pela comunidade fora do período letivo. A Comissão de Educação aprovou o projeto de lei que permite às comunidades utilizarem os prédios escolares para a prática de exercícios e atividades de lazer. Pelo texto, a direção de cada instituição será responsável pela autorização e quem solicitar o uso deverá assinar um termo de responsabilidade sobre o patrimônio escolar. Além disso, a utilização dos espaços não poderá interferir no funcionamento regular da escola durante o período letivo, nem em atividades extracurriculares. O relator da proposta, deputado Luiz Fernando Vampiro, do MDB de Santa Catarina, destacou que, em muitos casos, esses espaços são os únicos disponíveis na comunidade para a realização dessas atividades.
19: Porque em algumas cidades do Brasil, nós temos um ginásio, por exemplo, de uma escola que é único naquela cidade e por uma briga política de alguma coisa não pode ser utilizado pela comunidade. Esse é o objetivo dessa lei, é colocar como base nacional a autorização de prédios públicos para a utilização do seu entorno onde está inserido.
18: O projeto prevê a realização de atividades formativas, científicas, culturais e esportivas com o objetivo de integrar a comunidade escolar, incluindo as famílias dos estudantes e moradores do entorno de cada escola. O texto estabelece ainda que atividades com fins lucrativos só poderão ser autorizadas se forem realizadas por entidades públicas ou de caráter social ou filantrópico, com finalidade social comprovada. O deputado professor Reginaldo Veras, do PV do Distrito Federal, que participou da discussão da proposta, explica na prática como essa medida já acontece nas comunidades do Distrito Federal.
20: Até às 23 horas do sábado e do domingo, a quadra é utilizada ininterruptamente pela comunidade, porque simplesmente, senhoras e senhores, não tem outro espaço de lazer. E o grande barato, a gente dialogando com a galera que usa para jogar o futebol, a gente ainda faz os mutirões para que eles façam a pintura, para que eles mantenham o espaço.
18: A proposta, que busca promover a integração entre a escola e a comunidade e altera a Lei de Diretrizes e Bases da Educação Nacional, segue agora para análise na Comissão de Constituição e Justiça. Da Rádio Câmara de Brasília, Júlia Lopes.
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12: Saúde.
13: Câmara aprova projeto que cria cadastro de pesquisas sobre drogas experimentais para tratar o câncer. A repórter Sofia Peçanha nos conta como deve funcionar.
22: A Câmara dos Deputados aprovou o projeto que cria o Banco Nacional de Combate ao Câncer. O objetivo é divulgar em todo o país, de forma sistematizada, os protocolos abertos de pesquisa de drogas experimentais em oncologia já validadas pelas normas de ética médica. Segundo dados da Organização Mundial da Saúde, no ano passado o câncer foi a segunda doença responsável pelos óbitos registrados, juntamente ao grupo de doenças cardiovasculares e as doenças do aparelho respiratório. Nesse cenário, o projeto pretende democratizar os novos tratamentos, tornar os protocolos experimentais amplamente conhecidos pela comunidade médica e pelo público em geral, e humanizar os canais de acesso aos medicamentos e tratamentos, como ressaltou a deputada Rosângela Moro, de São Paulo, relatora na Comissão de Saúde.
23: A centralização dessas informações democratiza o acesso a novas opções de tratamento e fortalece a pesquisa clínica no país.
22: As pesquisas serão disponibilizadas ao público em geral, aos profissionais de saúde previamente registrados e às centrais de regulação de consultas de cada estado. Os dados coletados serão organizados e ordenados pelos ministérios das áreas da saúde e da ciência e tecnologia, ou por outro órgão indicado por estes ministérios. Médicos e demais profissionais poderão dispor de uma base de dados diversificada, atualizada, gratuita e de fácil acesso. Assim, a equipe médica ampliará o leque de alternativas de tratamento, potencializando as possibilidades de recuperação de cada paciente, como destacou a deputada Rosângela Moro.
23: Permitirá que profissionais de saúde e paciente tenham acesso a tratamentos inovadores, aumentando as chances de sucesso terapêutico e possibilitando a escolha dos tratamentos mais adequados ao tipo de câncer.
22: As informações disponibilizadas no banco de dados deverão estar habilitadas pela Comissão Nacional de Ética em Pesquisa e pela Agência Nacional de Vigilância Sanitária. O projeto que cria o Banco Nacional de Combate ao Câncer será analisado em seguida pelo Senado, caso não haja recurso para análise no plenário. Da Rádio Câmara de Brasília, Sofia Peçanha.
12: Desenvolvimento Regional.
14: Ricardo Maia, do MDB, registra visita que fez a vários municípios no interior da Bahia. O parlamentar cumprimenta a população e lideranças locais, especialmente das cidades de Tucano, Ouriçangas, Queimadas e Cansanção.
13: Ricardo Maia destaca seu retorno à cidade de Araci depois de uma ausência de 2 anos relacionada à morte de seu irmão. Ele ressalta que, mesmo distante, continuou enviando recursos para a compra de viaturas, ambulâncias, tratores e para a construção de quadras esportivas, entre outras iniciativas.
12: Trabalho.
14: Câmara aprova a convenção da Organização Internacional do Trabalho sobre segurança e saúde no trabalho. As informações com a repórter Daniele Lessa.
24: A Câmara dos Deputados aprovou o projeto que aprova o texto da Convenção 187 da Organização Internacional do Trabalho, a OIT, sobre o marco promocional para a segurança e a saúde no trabalho. O texto da convenção foi adotado pela OIT em 2006 e busca promover a melhoria das condições de segurança e saúde no trabalho, com ações para prevenir lesões, doenças e mortes relacionadas à atividade profissional. A mensagem presidencial que encaminhou o texto ao Congresso destaca que a segurança e a saúde no trabalho passaram a ser reconhecidas pela OIT como parte dos princípios e direitos fundamentais no mundo do trabalho. Segundo o documento, a proteção à vida, à saúde e à integridade física dos trabalhadores é um direito humano básico. A convenção prevê que os países que ratificarem o texto adotem uma política nacional, com programas nacionais de segurança e saúde no trabalho. Essas medidas devem ser construídas em consulta com organizações representativas de empregadores e trabalhadores. O texto também valoriza a criação de uma cultura de prevenção para reduzir riscos no ambiente de trabalho. Ao defender a proposta, o deputado Hildo Rocha, do MDB do Maranhão, argumentou que aumentar a segurança no trabalho melhora a produtividade das empresas.
0: Para que nós possamos criar um ambiente de trabalho mais seguro, mais saudável, e isso favorece, logicamente, a nossa economia brasileira, melhora, sem dúvida nenhuma, o custo Brasil, porque vai aumentar a produtividade.
24: Hildo Rocha disse ainda que o aumento da produtividade torna as empresas brasileiras mais atrativas para investimentos. O deputado Marcel Van Hatten, do Novo, do Rio Grande do Sul, encaminhou um voto contra a proposta, por considerar que o texto da convenção interfere no trabalho do parlamento.
1: Com tratados internacionais que afetam a nossa soberania, o Novo orienta contra. Afeta a nossa legislação nacional e a capacidade do parlamento decidir o que é melhor para o trabalhador.
24: O plenário da Câmara aprovou também mais dois acordos internacionais. O protocolo de Montevidéu sobre compromisso com a democracia no Mercosul estabelece medidas a serem tomadas pelos países participantes em caso de ruptura da ordem democrática, incluindo fechamento de fronteiras e sanções políticas e diplomáticas. Também foi aprovado acordo com a Venezuela para a cooperação em ciência e tecnologia espacial, em projetos nas áreas de observação do território, telecomunicações, tecnologias e dados espaciais. O Brasil já mantém acordos similares com Argentina, Peru e Colômbia. A Convenção da Organização Internacional do Trabalho sobre Segurança e Saúde no Trabalho e os dois acordos internacionais agora serão analisados no Senado. Da Rádio Câmara de Brasília, Daniele Lessa.
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5: Direitos Humanos.
7: O relatório final do Grupo de Trabalho sobre Combate à Misoginia deve ser apresentado na próxima quarta-feira. O repórter Murilo Souza adianta um pouco de como foi a última discussão do GT.
25: A Câmara dos Deputados encerrou a fase de audiências públicas do Grupo de Trabalho que analisa o projeto de lei que equipara a misoginia, definida como ódio ou aversão às mulheres, ao crime de racismo. O texto prevê penas de 2 a 5 anos de prisão para combater discursos de ódio e a discriminação baseada na crença da supremacia masculina. A coordenadora do colegiado, deputada Tabata Amaral, do PSB de São Paulo, anunciou que o foco agora está em receber sugestões técnicas para construir a versão para a votação.
26: O nosso trabalho está longe de ter terminado. A gente está agora numa fase muito importante de acolher as contribuições técnicas, de sugestões de alteração do texto que a gente está analisando. Então, por favor, me procurem, procurem a equipe do meu gabinete, a secretaria do nosso grupo de trabalho, para que a gente possa fazer esse esforço difícil, complexo, mas necessário de tentar... Não sei se consensuar, mas com certeza consolidar as contribuições para que a gente possa avançar.
25: A última audiência pública reuniu juristas, pesquisadores e representantes de embaixadas para avaliar a eficiência jurídica da proposta. O objetivo é assegurar que os novos mecanismos possam ser aplicados de forma prática pelo sistema de justiça e estejam alinhados com os princípios da Constituição Federal, como a liberdade de expressão e a dignidade humana. Segundo a deputada, o relatório final do colegiado será apresentado na próxima quarta-feira. Durante a reunião, representantes estrangeiros compartilharam as experiências de seus países. Simon Fairweather, conselheiro político da Embaixada Britânica, explicou que o Reino Unido incluiu o sexo na lista de motivações de crimes de ódio. Pela legislação britânica, se um crime for motivado por hostilidade baseada no sexo, a pena se torna mais severa. Ele também destacou ações voltadas para o ambiente digital, como a proibição de aplicativos de inteligência artificial que tiram a roupa de mulheres em fotos sem autorização. Já a representante da embaixada francesa, Cynthia O'Hyan, afirmou que a lei da França evita o termo misoginia, por considerá-lo amplo e subjetivo. O direito francês prefere focar em sexismo ou violência sexista. A constitucionalista Alice Bianchini, presidente da Associação Brasileira de Mulheres de Carreiras Jurídicas, garantiu que a proposta atende aos critérios técnicos necessários para integrar o sistema penal. Ela rebateu críticas de que o texto criaria um conceito vago e explicou que a proposta segue a mesma lógica das leis que já punem o racismo e a homotransfobia.

0: Bia. O projeto de lei que criminaliza o ódio contra mulheres já foi aprovado pelo Senado e, se for aprovado pela Câmara dos Deputados sem alterações, poderá seguir diretamente para a sanção presidencial. Da Rádio Câmara de Brasília, Murilo Souza.
1: Segurança Pública.
2: Coronel Ulisses, do União do Acre, relata sua experiência de mais de 30 anos na segurança pública para apoiar a classificação do PCC e do Comando Vermelho como organizações terroristas. Segundo ele, as facções espalham medo nas comunidades, dominam territórios e impõem regras.
3: Para Coronel Ulisses, o governo federal é tolerante com o crime organizado e, por isso, resiste contra a classificação dos grupos criminosos como terroristas. O deputado entende que só o endurecimento das leis é capaz de desestimular a criminalidade e ampliar a proteção aos cidadãos.
2: Delegado Éder Mauro, do PL, critica a condução da segurança pública no Pará diante do avanço de organizações criminosas no estado. Ele relata que comerciantes de Belém têm sido ameaçados por criminosos que cobram taxas para permitir o funcionamento de estabelecimentos.
3: Delegado Éder Mauro responsabiliza o grupo político que comandou o governo estadual nos últimos anos. Ele também contesta a eficácia da PEC da Segurança Pública, que busca centralizar as ações no governo federal. O deputado entende que os estados precisam de mais autonomia.
2: Termina agora o jornal Câmara dos Deputados, produzido pela Rádio Câmara, com trabalhos técnicos de Wellington Teles e apresentação de Val Monteiro e Luciana Vieira. Uma boa noite para você.
3: Você fica com as notícias do Tribunal de Contas da União. Boa noite.
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os meus sentimentos às famílias enlutadas dessa semana, decorrente da semana que passou. Constatado o número regimental legal, invoco a proteção de Deus e declaro abertos os trabalhos da nona reunião ordinária da segunda sessão legislativa da 16ª legislatura, com realização de grande expediente, especial com a entrega do título de cidadão honorário ao senhor Idemar de Abreu, Tifuma, conhecido como popular Tifuma, né, Tifuma? Conforme decreto legislativo número 511 de 2025, de 2 de dezembro. Convido líderes de bancada para que conduzam as seguintes autoridades para comporem a mesa. O prefeito não se encontra no momento, então eu convido a que conduza o seu senhor Edelmar de Abreu, o Tifuma. Vamos botar ele aqui, né? No meio aqui, ó. Ele fica no meio aqui. É, aqui o Leandro na direita e ele aqui, né? Ele é baixinho, vamos botar a cadeira pra ele.

0: Prosseguindo. Solicito ao vereador Antônio Carlos Brizola Maciel dos Santos para que proceda a leitura de um trecho bíblico.
1: Cumprimento a todos. Então vamos ler aqui um trecho bíblico que está em Marcos 12 e capítulo 28. Aproximou-se dele um dos escribas que o tinha ouvido. E sabendo que ele tinha respondido bem, perguntou-lhe, qual é o primeiro de todos os mandamentos? E Jesus respondeu-lhe, o primeiro de todos os mandamentos é, ouve, o Senhor vosso Deus é o único Senhor. Amarás, pois, ao Senhor teu Deus de todo o teu coração, de toda a tua alma, de todo o teu entendimento e de todas as tuas forças. Esse é o primeiro mandamento. E o segundo, semelhante a este, é amarás ao teu próximo como a ti mesmo. Não há outro mandamento maior do que estes. Amém.
0: Solicito ao secretário da mesa, vereador Eberson José Sajurato, o Neco, para que proceda à leitura dos expedientes que se encontram no Poder Legislativo, bem como o parecer emitido pelas comissões de Constituição, Justiça e Redação Final e a de Orçamento, Finanças e Tributação.
2: Atendendo à solicitação da presidência, informo os expedientes que estão na casa. Ata número 2350/2026. Resumo dos trabalhos da 6ª reunião ordinária, da 2ª sessão legislativa, da 16ª legislatura do exercício 2026 do Poder Legislativo de Santa Bárbara do Sul, Estado do Rio Grande do Sul, realizada em 24 de abril de 2026, às 20 horas, no plenário do Vílio Pompeu Pazinato. Projeto de Lei número 050/2026. Extingue e cria cargo em comissão, alterando a Lei 2081/2001, de 12 de fevereiro. Extingue os cargos de assessor de serviços urbanos da Secretaria de Obras e chefe do albergue municipal e cria.

os cargos de assessor da cultura e chefe da unidade central esportiva. Projeto de lei número 052/2026. Altera a lei 5.561/2025, de 30 de abril, que estabelece normas sobre a regularização fundiária urbana, o REURB. Trata-se da alteração da composição e da gratificação da comissão. Projeto de lei número 059/2026. Autoriza o Poder Executivo a outorgar escritura pública de doação de imóvel urbano. Projeto de lei 060/2026. Autoriza o Poder Executivo de Santa Bárbara do Sul a firmar termo de fomento no valor de R$ 50.000 com a Organização da Sociedade Civil de Santa Bárbara do Sul, Associação de Pais e Amigos dos Excepcionais, a APAI, através de emenda parlamentar do deputado federal Bibo Nunes, do PL. Projeto de Lei 061/2026. Autoriza o Poder Executivo a abrir crédito especial no valor de R$ 30.000 para aquisição de materiais de consumo para a Secretaria Municipal de Educação. Emenda aditiva ao projeto de lei legislativo, projeto de lei número 62/2026. Autoriza o Poder Executivo a abrir crédito especial no valor de R$ 5.000 para aquisição de materiais de bens ou serviço de distribuição gratuita. Emenda aditiva ao projeto de lei legislativo número 005/2026, apresentada pelo vereador Genilson de Oliveira Bender Udini, do PP, sob protocolo número 034/2026. Projeto de lei legislativo número 005/2026 foi substituído e agora entra então com a seguinte descrição. Dispõe sobre a concessão de gratificação por encargos especiais aos servidores efetivos da Câmara Municipal de Vereadores e da outras providências. Projeto de lei legislativo número 006/2026. Dispõe sobre a proibição da permanência, depósito, estacionamento prolongado ou abandono de veículos inutilizados em via pública urbana e nos passeios públicos do município de Santa Bárbara do Sul. Projeto de resolução número 007/2026. Dispõe em caráter excepcional e temporário sobre a alteração do horário de realização das reuniões ordinárias da Câmara Municipal de Vereadores de Santa Bárbara do Sul, passando das 20 horas para as 18h30. Projeto de decreto legislativo número 007/2026. Aprova as contas do Poder Executivo Municipal de Santa Bárbara do Sul relativas ao exercício financeiro de 2023, de responsabilidade do Prefeito Municipal Mário Roberto Woods Filho e Vice-Prefeita Marivane Bazanella Kuhn, nos termos do parecer prévio do TCE, Tribunal de Contas do Estado do Rio Grande do Sul, sob número do processo 000851-0200/23, dígito 6. Projeto de decreto legislativo número 008/2026. Concede o título de cidadão honorário ao professor senhor Armando Marafon, do município de Santa Bárbara do Sul, em reconhecimento aos relevantes serviços prestados à educação, à formação de cidadãos e ao desenvolvimento social e cultural do município. Projeto de decreto legislativo número 009/2026. Altera o inciso 2º do artigo 1º do decreto legislativo número 514/2026, de 15 de janeiro de 2026,
e dá outras providências. Concede férias ao vice-prefeito municipal, senhor Paulo Roberto Dal Castel, para o exercício compreendido entre os dias 15 a 24 de junho de 2026. Proposição número 032/2026, apresentada pelos vereadores Genilson de Oliveira Bender, Udine, do PP, e Gerson dos Santos Amaral, Ubia, do PT, para que a mesa diretora encaminhe ao prefeito municipal para que seja promovido tratativas necessárias junto ao governo do estado do Rio Grande do Sul, visando a doação ao município de imóvel localizado na esquina das ruas Otto Radic com Alberto Pasqualini, e que tal imóvel seja destinado à Associação de Combate ao Câncer para a construção da sede própria. Proposição número 033/2026, apresentada pela vereadora Janete Pazinato de Sá, do PP, para que o Poder Executivo Municipal, através da secretaria competente, providencie a instalação de uma escada de madeira em condições adequadas de segurança e acessibilidade no espaço central das arquibancadas do Ginásio Municipal de Esporte Mário Brum, visando facilitar o acesso dos usuários nas arquibancadas marrom. Considerando o parecer emitido pelas comissões permanentes de Constituição, Justiça e Redação Final e de Orçamento, Finanças e Tributação, serão objetos de votação os projetos de lei 050, 060, 061, 062 de 2026 e os projetos de lei legislativo número 005 e 006 de 2026. Projeto de resolução 007/2026. Projeto de decreto legislativo número 008/009/2026 e demais proposições, permanecendo para posterior deliberação o projeto de lei 052 e o projeto de decreto número 007/2026, referente ao projeto de lei número 059/2026. Perdão, relendo. Referente ao projeto de lei número 059/2026, foi retirado de pauta, conforme solicitação através do ofício AJ número 021/26 de 3 de junho de 2026.

0: Dando sequência à nossa reunião. Estamos um pouquinho atrapalhados, né, tio Fuma? Mas é. Faz parte, né? Dando sequência aos trabalhos, informo, conforme o regimento desta casa, se tratando de grande expediente especial, não teremos o espaço destinado ao pequeno expediente e explicações pessoais. E passamos de imediato à apreciação dos expedientes constante na ordem do dia. Ata número 2350 de 2026, resumo dos trabalhos da sexta reunião ordinária da segunda sessão legislativa da 16ª legislatura do exercício 2026 do Poder Legislativo de Santa Bárbara do Sul, Estado do Rio Grande do Sul, realizada em 24 de abril de 2026, às 8 horas e 30 minutos, no plenário do Vivo Pompeu Pazinato. Está em discussão. Não havendo, está em votação. Quem for favorável, permaneça como está. Quem for contrário, queira levantar-se. Aprovado por unanimidade. Projeto de Lei número 050. Extingue e cria cargos em comissão, alterando a Lei número 2081 de 2001, de 12 de fevereiro, conforme especifica. Extingue os cargos de assessor de servidores urbanos da Secretaria de Obras e chefe do albergue municipal e cria os cargos de assessor da cultura e chefe da unidade central esportiva. Esse projeto está em discussão. Com a palavra, a colega Janete.
1: Boa noite, senhor presidente, caros colegas. Comentando sobre esse projeto, que o ano passado, em 2025, um dos primeiros que veio e vieram muitos para extinguir e criar novos cargos, quando foi extinguido o cargo de coordenador de cultura, eu me manifestei pela importância que é o cargo e hoje aqui a gente está analisando aqui para criar novamente o assessor de cultura. Então, é complicado isso, uma confusão que faz e vai, tira, bota. Toda hora estão criando e tirando e extinguindo cargos. Então, aqui a minha manifestação já de ter feito isso o ano passado, que não precisava extinguir esse cargo e agora estão criando novamente. Seria isso.
0: Obrigado, colega. A próxima, colega Obia.
2: Eu quero cumprimentar o presidente da casa, vereador Anderson, vereadora Janete e demais vereadores, assistência, que nos honra essa noite com a sua presença, casa cheia, devido à homenagem ao nosso querido Tifuma, convidando quem está em casa ainda dá tempo de vir, prestigiar que está recém começando o nosso evento. E algumas autoridades que também possa ser chegando serão bem-vindos. O que se trata desse projeto, senhor presidente, são duas questões. Foi extinguido o cargo de chefia de cultura no passado, como bem colocaste a vereadora Janete, mas hoje do que se trata aqui é fazendo uma criação, extinguindo dois cargos e criando um cargo, não é de chefia, de assessoria, é diferente. Assessoria, assessor da cultura, como assessor também do esporte, se não me falha a memória. E não traz impacto financeiro nenhum, porque está se extinguindo um cargo de um valor de 3 mil e algumas coisas, e se criando outro no esporte do mesmo valor, como se está extinguindo um cargo de chefia e criando um outro cargo de assessoria também no mesmo valor. Então, a despesa do município ela continua a mesma, não se tem impacto financeiro, senão deveria vir junto com o projeto. Não muda nada. O município não economiza com a extinção e nem cria ônus com a criação dos cargos. Fica elas por elas. E nós, mesmo sabendo algum nome, talvez, que vá trabalhar nesse setor, que a comunidade é pequena, a gente já ficou sabendo antes, eu não estarei votando por nomes, mas sim estarei votando favorável a esse projeto, por entender que a nossa cultura precisa dar continuidade da mesma forma o Dioguinho no esporte, como vem fazendo um bom trabalho. Eu peço que os vereadores compreendam e votem favorável a esse projeto. Eu estou favorável ao projeto, senhor presidente.
0: Obrigado, colega Bia. O próximo colega a se manifestar, o Neverson.
3: Senhoras e senhores, senhor presidente, colegas vereadores, colega vereadora, eu discordo um pouco com a fala do colega Bia, porque não é a questão de economizar mantendo a mesma coisa. Bom, o chefe, se não precisou até agora, por que que vai ter? Primeiro ponto é esse. Segundo ponto é que, neste momento, nós estamos numa situação, acredito que, a não ser que a nossa prefeitura aqui seja diferente, mas está por vir uma situação bem difícil aí para todas as prefeituras em função do repasse do FPM, né? Então, isso vai cair um pouco a arrecadação. E, em cima disso, se esses cargos não foram criados até agora, pode-se esperar mais um pouco. Espera para ver como é que vai. Decisão do prefeito. Mas nós, falando em valores, um assessor, R$ 5.348. E isso é o que está. Mais o chefe, R$ 3.291. Mais os encargos, dá mais ou menos R$ 126.000 no ano. R$ 126.000 no ano. Isso daria para fazer, em face das queixas que está tendo, e todo mundo é sabedor, está no Facebook, é de boca em boca, a questão da saúde, que está um sério problema na autorização de exames, né? Daria para fazer 320 tomografias no ano. Será que é mais importante um assessor ou 320 tomografias? 3 meses de exame de laboratório. Não precisa chegar o dia primeiro para autorizar. 3 meses. Mantendo a mesma cota que tem hoje, R$ 40.000 por mês. 300 ultrassom, que tem lá uma fila interminável. Isso não é de agora, isso vem de tempo. Mas, né? 315 endoscopias. Será que é mais importante um assessor, já que foi encerrado essa situação com uns que estavam no cargo? E aqui eu falo, seria isso, senhor presidente.
0: Obrigado, colega Neco. O próximo vereador, Dini, do PP.
4: Obrigado, senhor presidente, demais colegas vereadores. Boa noite, assistência aqui presente, na espera da homenagem para o nosso querido Tifuma, que está ali só no aguardo, né, Tifuma? Gente, a questão de criação de cargos, cria, descria, troca nome, troca pessoas, adequa a pessoa ao cargo, o cargo à pessoa, enfim, isso é lá do executivo. Ele sabe, né, o executivo tem na mão a caneta para fazer e desfazer essa questão dos cargos, e cabe nós aqui aprovarmos ou não. Lá no início dessa administração, nós dizíamos, quando veio um pacote de criação de cargos aqui, de 8, 10, de uma vez só, chefe de setor, chefe disso, chefe daquilo, lá para o parque de máquinas e afins, nós dizíamos que com o tempo a gente veria que o dinheiro iria faltar. E a crise bateu na prefeitura, Neco. Bateu porque o prefeito, nosso prefeito contador, está cortando FGs. Há notícias de que alguns CCs serão desligados futuramente, não sei se isso se confirmará ou não, mas o que a gente sabe é que o dinheiro não é infinito. Você bem disseste, Neco, que na saúde, está aqui nossa amiga Marivane, secretária de saúde, que não tem culpa de não ter mais recursos para investir em exames, investir em cirurgias, dos quais o município às vezes precisa fazer para a nossa comunidade, e tem seus recursos podados. A gente sabe que a saúde é demandante de muitos valores, mas aqui está comprovado, né, como você disse, que a prefeitura tem condições, sim, de aumentar o volume de repasses para a saúde. Está aqui. Nós estamos criando aqui hoje, como disse o vereador Neco, ao ano, R$ 126 mil de despesa com dois cargos que até ontem se dizia desnecessário porque foram extintos no passado. Pouco tempo atrás, chefe da Secretaria da Assistência, aliás, da Cultura, não era necessário, se dizia, não precisa. Agora está se criando um assessor. E, Bia, na época nós extinguimos um chefe de setor que custava 3 mil. Agora nós estamos criando um cargo de assessor que custa 5. Então, quando faltar, e vai continuar faltando...
2: Tu me permite uma parte?
4: Quando faltar e vai continuar faltando, a gente sabe que opções tivemos de cortar ou de aumentar repasses para a saúde ou para outras áreas sensíveis, mas a opção que o Executivo tem trazido é a manutenção de um grande número de CCs até o presente momento, é isso que se apresenta. Então, é a opção do Executivo. E nós aqui não vamos falhar no sentido de aprovar, porque ali na frente seremos acusados de não deixar eles trabalhar. Então a gente vai aprovar. Então eu vou votar favorável por isso, e futuramente a gente vê o que vai acontecer.
0: Obrigado, o colega Dini. Eu quero agradecer a presença da secretária da Saúde, a dona Marivane, e quero agradecer a presença do Leandro Veneral, que se faça parte da mesa diretora aqui.

0: O projeto está em discussão com a palavra o colega Carlos.
1: Cumprimento a todos aqui. Hoje é casa cheia, né? Então, essas discussões aqui sobre projetos, sobre a pauta do dia é necessária. Então, vocês nos relevem aí. Tem esse tempo aqui, primeiro a votação dos projetos e depois a homenagem. Os colegas que se pronunciaram aqui pouco antes estão prevendo um caos na administração pública e diz que o caixa já está apertado e que está sendo cortado, vai haver demissão e me parece que não é o que de fato está acontecendo, porque temos até a presença do prefeito aqui e parece que não é isso que ele sinaliza. Mas a discussão aqui é válida, cada um tira suas próprias conclusões e aqui está previsto no artigo 64 da Lei Orgânica Municipal que é prerrogativa do executivo organizar seu quadro de funcionários. E do caixa lá do executivo, quem responde é o próprio executivo. Se ele gerir mal, se ele gastar além da conta, se contratar ou não contratar, então cabe, de fato, a nós aqui aprovar ou não, né, se a favor ou contra, mas nós não podemos interferir na gestão da organização administrativa do Poder Executivo Municipal. Era isso.
0: Cedido a parte para o colega Bia.
2: Só para título de esclarecimento, eu renovo minha saudação a todos que estão nos escutando neste momento. Minha saudação à minha filha Diandara, que nos honra com a tua presença, também está fazendo um trabalho de faculdade hoje à noite aqui na Câmara. Para minha alegria, o meu neto João Guilherme também, que nos honra com a sua presença, toda a sua família, a família do Milo, do Tifuma. Eu só quero esclarecer, vereador Dini, tu falaste ali que está sendo criado, que a assessoria da cultura hoje é 5 mil e alguma coisa, e a chefia, que foi extinguida, é 3 e pouco. Nós temos em dois momentos. Primeiro momento, nós temos extinguindo um cargo de chefia do Parque de Máquinas no valor de 5 mil e alguma coisa, criando uma assessoria da cultura no mesmo valor de 5. Dá zero a zero, não economizem nem criam mais valores, e temos extinguindo um cargo de chefia do centro de convivência e criando um cargo no esporte no mesmo valor de 3 e pouco. Então, a sua fala, ela não condiz que foi tirado um de 3 e criado outro de 5. Foi tirado um de 3, criado um de 3, tirado um de 5 e pouco, criado um de 5 e pouco. Então, dá zero a zero. E é como tu disse, eu sei que tu tinha conversar comigo e dar a sua palavra que votaria a favor. Muito obrigado por isso. E quem ganha com isso certamente vai ser a comunidade, sendo que vai economizar, senhor presidente da Câmara. Além disso, a cultura fazia serviço, prestado serviço, e como terceirizado, e hoje ela não vai ter mais essa despesa. Então, na verdade, está lucrando um valor que você gastaria em serviço terceirizado, o município já não vai gastar mais.
0: Obrigado, colega Bia. O próximo colega a se manifestar, o Macete, do PT.
3: Quero saudar a toda essa casa, saudação muito especial ao nosso prefeito que chegou agora. Em relação a esse projeto, só para esclarecer para as pessoas que estão aqui, também nossa comunidade, mesmo fazendo essas trocas, passando por esta casa, parabéns ao nosso prefeito por ajustar esses cargos, onde teve apontamentos e agora está ajustando. Parabéns ao nosso prefeito por se preocupar em deixar o executivo em dia. Aonde irá fazer uma economia mensal, ainda com essas contratações de 5 mil reais? Porque tinha uma pessoa que trabalhava como CNPJ e era um custo bem elevado. Então vai prestar o mesmo serviço com diminuição de valores. Parabéns ao nosso prefeito por pensar de manter pessoas desenvolvendo o trabalho no nosso município, por um valor menor. Em relação à saúde, como o Neco colocou aqui, que dava para fazer exames, eu até concordo, Neco, contigo. Mas quero a nossa secretária que está aqui, Marivana, secretária da Saúde, quero dar os meus parabéns em ter um nome, em todo o nome da equipe, da administração, toda a equipe da saúde, e onde que eu venho acompanhando um belo trabalho. Belo trabalho, sempre voltado para a nossa comunidade, principalmente das pessoas que mais precisam, que procuram. Às vezes não é vontade da secretária, não é vontade das pessoas que trabalham lá no setor. Mas é assim, é um sistema. Sobre consultas e exames, tem exames que dependem do município, tem exames que dependem do governo federal e do governo estadual. Eu acho que o senhor trabalhou lá há tempo na saúde, o senhor sabe. O senhor sabe que talvez as gurias e a secretária têm boa vontade, mas tem que esperar o sistema, tem que esperar exame ser liberado do governo estadual. Mas fica aqui meu agradecimento à secretária e toda a equipe da saúde. No momento seria isso.
0: Obrigado, colega Macete, já dado tempo de discussão, projeto bem discutido. Nessa casa tem que ser discutido, porque quanto mais discutido é melhor, né? Então, quem for favorável permaneça como está, quem for contrário queira levantar-se. Aprovado por 8-1. 7-1, desculpa. Projeto de Lei número 60 de 2026 autoriza o Poder Executivo de Santa Bárbara do Sul a firmar termo de fomento com a Organização da Sociedade Civil de Santa Bárbara do Sul, conforme especifica o valor de R$50 mil para a APAI, emenda repassada através do deputado Bibo Nunes, do PL. E o projeto está em discussão. Então, eu quero me manifestar. Essa emenda de R$50 mil foi através do deputado Bibo Nunes, através desse vereador, que conseguiu esses R$50 mil para a APAI e está atrás de mais recursos e mais benefícios para o nosso município. A APAI e todas as outras organizações. Então o projeto está em votação. Quem for favorável permaneça como está, quem for contrário queira levantar-se. Aprovado por unanimidade. Projeto de Lei 061 de 2026 autoriza o Poder Executivo a abrir Executivo Crédito Especial no valor de R$30 mil para aquisição de material de consumo para a Secretaria de Educação. O projeto está em discussão. Não havendo, está em votação. Quem for favorável permaneça como está, quem for contrário queira levantar-se. Aprovado por unanimidade. Projeto de Lei número 062 de 2026 autoriza o Poder Executivo a abrir crédito especial no valor de R$5 mil para aquisição de materiais de bens ou serviços de distribuição gratuita. O projeto está em discussão. Não havendo, está em votação. Quem for favorável permaneça como está, quem for contrário querer levantar-se. Aprovado por unanimidade. Emenda aditiva ao projeto de lei legislativo número 005 de 2026, apresentada pelo vereador Genilson de Oliveira Bender, sob o protocolo 34 de 2026. Está em discussão. Não havendo, está em votação. Quem for favorável, permaneça como está. Quem for contrário, queira levantar-se. Aprovado por unanimidade. Projeto de Lei Legislativo número 005 de 2026 dispõe sobre a concessão de gratificação por encargos especiais aos servidores efetivos da Câmara de Vereadores e da outras providências. Está em discussão esse projeto. Não havendo, está em votação. Quem for favorável, permaneça como está. Quem for contrário, queira levantar-se. Aprovado por unanimidade. Projeto de Lei Legislativo número 006 de 2026 dispõe sobre a proibição da permanência de depósito e estacionamento prolongado ou abandono de veículos inutilizados em vias públicas, urbanas e passeios públicos de Santa Bárbara do Sul. Esse projeto está em discussão. Com a palavra, o colega Eberson Sajorato.
4: Renovo minha saudação a todos, senhor prefeito que chegou, já tinha o início, a gente já tinha dado a saudação, seja bem-vindo. A questão desse projeto é assim, tem umas pessoas até reclamando, assim, ou conversando, sendo negativo, apresentando sua versão negativa, e isso tem que ser respeitado, é a democracia, que nós temos mais coisa para fazer, ou que... Não, tem que estar se mexendo com isso, que deixa lá o carro. A questão é a seguinte, para ser bem claro, pessoal. O passeio, as calçadas, é um direito do pedestre. Não é o direito de ter uma máquina lá, trancando, e o pedestre tem que ir para a rua, caminhar na rua. É um direito. Qual é o problema de aprovar? Então, nós temos hoje em Santa Bárbara 29 veículos... depredado, dá para assim dizer, uns até no cepo, na rua. Além de estar atrapalhando, não vai mais usar esse veículo. Tá lá, nós tiramos foto, o Pica e eu, que tá me ajudando nesse projeto, a Janete, que já deu a ideia disso lá no início do ano passado ainda, né, Janete? Nós fomos em todas as ruas, nós temos mais de 70 carros velhos dentro de pátio. Está dentro do seu terreno, beleza. Só que existe uma questão também de dengue, depósito de água, depósito de lixo, depósito de rato, depósito de cobra. Existe isso. Então, qual é o problema de nós começar a viver em sociedade? Respeitar o direito do outro. Tem que começar a fazer as coisas, gente. Então, não é que aqui se apresenta qualquer coisa, ou se vota contra ou a favor... Porque a pessoa, nós não votamos pessoa. Aliás, nem deveria ser vir projeto para nós já definido quem vai assumir. Porque daí, às vezes, bota a gente contra a parede. E aí a gente recebe o WhatsApp, né, tanto de funcionário, tanto na questão do projeto executivo, quanto nesse projeto que a gente está falando, que já foi recebido o WhatsApp de pessoas que têm o carro na via pública, quer dizer, na via pública, na rua, e tem carro no passeio público. Que onde é que já se viu nós se preocupar com isso? Gente, é um direito de quem está caminhando. É um direito. Então, peço a compreensão dos colegas para que isso seja aprovado nessa noite.
0: Com a palavra, a colega Janete.
5: Reitero minha saudação, senhor presidente. Realmente, né, quando passado foi apresentado esse mesmo projeto, né, justamente pela reclamação das pessoas, das ruas, pelo fato de esses carros estarem abandonados, criando mato, criando bicho, e anos parados lá. Está aqui o Miro, né, que é do... e pode dizer que isso realmente acontece. E o pedido das pessoas que têm as suas casas próximas ficam preocupadas de fato, e foi por isso que eu apresentei ano passado esse projeto, achei ele válido. Isso está acontecendo na maioria dos municípios do nosso Brasil, eu diria. Estão regulamentando isso. Existe lá tempo, tem toda uma regulamentação que depois de aprovado vai ter que ser feito, para que realmente as pessoas desse, donas ou enfim desses carros, ou retirem e botem no seu pátio, ou vendam para o ferro velho. O que não pode acontecer é ficar incomodando de fato os pedestres e atrapalhando o trânsito dos carros também. Então seria essa minha contribuição, eu sou totalmente favorável a esse projeto. Obrigada.
0: Com a palavra, o colega Pedro Ney Freire pediu antes, colega Paulo.
6: Nossa saudação a todos que estão aqui, ao senhor prefeito, aos secretários que estão aqui, enfim, a toda assistência hoje presente em grande número nesta reunião ordinária e depois com grande expediente especial. Senhor presidente, eu tinha pedido vice, colegas vereadores, com relação a este projeto, é um projeto importante. Tá? Me parece que um projeto, me manifestei aqui, um projeto mais para a cidade grande, mas em virtude de que o vereador Neco e o vereador Paulo Sérgio fizeram este levantamento com relação a todos estes autos que estão realmente atrapalhando o trânsito e muitas vezes, né, com problemas sérios, né, com relação ao meio ambiente. Então, nós manifestamos hoje, né, favorável a este projeto, mas também, dentro dos prazos legais, nós pedimos também a fiscalização. Senão não adianta nós fazer lei aqui, não ter fiscalização e não resolver o problema. Então, nós, com certeza, os vereadores, nós vamos pedir a fiscalização. Né, e vai melhorar, sim, bastante. E depois que Vossa Excelência falou com relação a todos estes automóveis, nós também percorremos todos esses locais, né, inclusive onde não tem a calçada, mas amanhã vai ter a calçada, né, e estes carros ficam uma eternidade ali, né, e até questão da nossa cidade, né, que é uma cidade muito bonita, então isso também prejudica nesse sentido. Então eu sou favorável também com relação a este projeto. Obrigado.
0: Obrigado, colega Pedro Ney. O próximo colega, o Paulo Sérgio.
7: Boa noite, senhor presidente, demais colegas vereadores, estimada assistência que está aqui conosco, e autoridades. Na mesma linha de raciocínio dos colegas vereadores, eu quero endossar as palavras deles e aduzir que, na verdade, nós não queremos criar nenhum problema, nenhum atrito, nenhum conflito com cidadão nenhum. Mas é perfeitamente notável na nossa comunidade, na nossa cidade, se a gente se ater a isso, que tem inúmeras ruas do nosso município, da nossa cidade, do perímetro urbano, que tem veículos parados ali, desativados, sucatas. Alguns até catadores, algumas oficinas até deixam aquele veículo ali para poder retirar peças para ocuparem outros veículos que estão sendo reformados. Mas também é perfeitamente visível que em alguns até problema de acidente pode causar, porque tem ruas estreitas que é o próprio leito da rua não dá para dois veículos passarem, principalmente quando é um veículo grande que está ali há anos. Em alguns até casos, se vocês analisarem e pensarem, cada um na sua rua ou no seu bairro, vão saber, e as pessoas reclamam para a gente, reclamam para os vereadores, talvez reclamam para o prefeito, para o vice-prefeito, seja para quem for, que é um direito do cidadão reclamar aquilo que está errado. Então, por isso, nós estamos com o maior respeito, tentando, aliás, solicitando o apoio a esta iniciativa, que já foi deveramente proclamada e prometida esse projeto por inúmeros vereadores que por aqui passaram, não só nessa legislatura, como nas anteriores também, porque aqui nós estávamos, para que seja tomada a providência. O que é a providência? Senhor cidadão, Juarez Orsolini, Mané, me perdoe de dar como exemplo, o senhor vai ser notificado, se for o seu caso, de retirar aquele veículo que está atrapalhando tanto a saúde pública como a própria transitoriedade dos veículos em Santa Bárbara do Sul, o fluxo. Então vai ter um prazo, se não retirar, o município vai ter o poder legal de retirá-lo, e se o proprietário, que às vezes até, pode até não existir, não tiver onde colocar, vai a leilão e voltará em benefício para a coletividade depois. Esse, em síntese, é o projeto que nós queremos. É isso, muito obrigado.
0: Com a palavra o colega Bia.
2: Quero renovar a minha saudação a todos e dizer sobre o projeto que ora está sendo discutido, não resta dúvida que é um projeto de suma importância, mas vale frisar que esse projeto, no meu ponto de vista, votarei favorável, porque já pedi vista do projeto, o vereador Pedronei pediu por exteriormente, só tem dois momentos para fazer isso, e se votar diferente, eu sei que serei voto vencido, mas eu acho que o projeto ele não deixa de ter uma importância, mas já dizendo aqui que vai gerar algumas discussões no futuro, e o prefeito está presente Também nesta noite, eu quero dizer que o Poder Público Municipal, provavelmente, senhor prefeito, ele vai ter que melhorar esse projeto, fazendo alguns ajustes nas regulamentações desse projeto. Então, que através do meio ambiente, através do jurídico da prefeitura, com certeza irá contribuir para melhorar o projeto, mas de parabéns, vereadora Janete, o vereador proponente desse projeto, que é legislativo, e a gente ouviu muito na campanha esse tipo de assunto de carros, até realmente podendo provocar, sim, acidentes nas vias públicas muito estreitas da nossa cidade. Então, somos favoráveis ao projeto, mas já dizendo e já pedindo que o senhor prefeito olhe junto com o jurídico e faça alguns ajustes que provavelmente será necessário para o bom desenvolvimento e fiscalização séria desse projeto que ora está sendo votado. Sou favorável ao projeto.
0: Obrigado, colega Bia. Já dado o tempo de discussão, eu quero deixar aqui o agradecimento da imprensa que está nos acompanhando, o secretário Alceu, o secretário o Marcelo, Popular Gadeia, e a toda a nossa comunidade que está aqui nos assistindo, né? Nos prestigiando nesse momento de comemoração com o nosso amigo Tifuma. E o pessoal que está nos assistindo em casa também através do Facebook e da emissora, das emissoras de rádio. Então, o projeto, já dado o tempo de discussão, está em votação. Quem for favorável, permaneça como está. Quem for contrário, queira levantar-se. Aprovado por unanimidade. Projeto de decreto legislativo número 08 de 2026 concede o título de cidadão honorário no município de Santa Bárbara do Sul ao professor Armando Marafon e dá outras providências. Será realizada no dia 13 de julho. Esse projeto de decreto está em discussão. Com a palavra, o colega Pedro Ney.
6: Colegas vereadores e prezada assistência, este projeto, professor Armando, muito obrigado pela sua presença aqui hoje, prestigiando também esta homenagem, que será concedido o título de cidadão honorário ao nosso amigo Idemar Popular Tifumo, né, na noite de hoje. Nós já tínhamos votado este projeto, tá, mas ele houve uma correção, porque não é simplesmente uma homenagem que nós pedimos aqui. Nós também solicitamos à mesa diretora para que concedesse o título de cidadão honorário de Santa Bárbara do Sul ao professor Armando, porque o professor Armando não é santa barbarense. É santa barbarense de coração, como o nosso amigo Tifumo, de coração, que adotaram Santa Bárbara do Sul, mas também não é daqui. Então, colegas vereadores e prezada assistência, eu peço então a votação da substituição deste projeto e também convido já a todos que estão aqui para nós também se fazer presente e homenagear o nosso professor Armando, a exemplo do que nós homenageamos o nosso amigo João Ferrari e o nosso amigo Gonçalves, que está aqui. Nelson Gonçalves já foi homenageado por esta casa, lhe concedendo também o título de cidadão honorário de Santa Bárbara do Sul. Muito obrigado, colegas vereadores.
0: Obrigado, colega Pedro. Esse projeto está em votação. Quem for favorável, permaneça como está. Quem for contrário, querer levantar-se. Aprovado por unanimidade. Projeto de resolução número 07. Eu pulei um antes, só fiquei para frente. De 2026, dispõe em caráter excepcional e temporário sobre alteração do horário de realização das sessões ordinárias da Câmara de Vereadores de Santa Bárbara do Sul e da outras providências. Alteração do horário de realização da reunião ordinária do Legislativo, passando das 20 horas para as 18 horas e 30 minutos. Esse projeto está em discussão. Com a palavra o colega Bia.
2: Renovo mais uma vez a minha saudação.

0: Então, e só para título de esclarecimento, a partir da próxima sessão, a Câmara de Vereadores, ela irá acontecer às 18h30, não mais às 20 horas, pelo menos no período de inverno, né? Então a Câmara está votando esse projeto, é isso, né, vereadores? Para que ele aconteça antecipando o horário das 20 horas para as 18 horas, devido ao horário de inverno. Chegou à conclusão com os demais vereadores, e até colocado por todos os vereadores, que seria muito tarde no inverno para as pessoas ficar até meia-noite, 11 horas, 11h30, a nossas reunião se estendia. Então seria mais a título de esclarecimento e dizer que todos são favoráveis, porque nós já combinamos, né, o voto anteriormente. Então seria mais para título de esclarecimento que a partir da próxima sessão, 18h30.
1: Obrigado, colega Bia. O projeto está em votação. Quem for favorável, permaneça como está. Quem for contrário, queira levantar-se. Aprovado por unanimidade. Projeto de decreto legislativo número 09 de 2026. Altera o inciso 2º do artigo 1º do Decreto Legislativo número 514/2026, de 15 de janeiro de 2026, e dá outras providências. Altera o 2º período de férias do vice-prefeito. Esse projeto está em discussão. Não havendo, está em votação. Quem for favorável, permaneça como está. Quem for contrário, queira levantar-se. Proposição sobre o protocolo número 32 de 2026, apresentada pelos vereadores Gerson dos Santos Amaral e Genilson de Oliveira Bender. Essa proposição está em discussão. Com a palavra, o colega Bia.
0: Renovo mais uma vez a minha saudação e aproveito esse momento para saudar nosso ex-presidente dessa casa e vereador, e ex-presidente dessa casa, vereador Josimo Ribas, o Miro, nosso amigo Miro, ex-vereador o Mané, Juarez Orsolim, a ex-vereadora Terezinha Sink, a Tita Sink, sempre vereadora, continua de braço estendido na nossa comunidade, fazendo um bom trabalho, assim como o Miro e o Mané. Cumprimentar os secretários municipais, cumprimentar o senhor prefeito que está aqui. De uma maneira especial, cumprimentar a doutora Etel Semo, que nos honra com a sua presença hoje, o professor Marafon, ao seu Pervezan, o nosso secretário da Agricultura, Marcelo, secretário da Indústria e Comércio, demais companheiros e companheiras, nossa suplente vereadora, a Vanessa, e dizer, senhores e senhoras, que para nós é um momento de muita alegria e muito importante por poder, junto com o vereador Dini, com os demais vereadores, estar votando uma solicitação de uma área que seja feita aquisição, o senhor prefeito, junto ao governo do estado, através da prefeitura municipal, da Câmara de Vereadores, o empenho de todos os vereadores desta casa. Fomos felizes em apresentar esse pedido junto com o vereador Dini, um compromisso firmado, né, com a Associação do Combate ao Câncer, e que lá possa ser desenvolvido os seus trabalhos, porque não dizer assim, o espaço é bastante grande, queira Deus que nós consiga, e nós possa realizar o sonho dessa associação e de outras associações que também possam fazer parte daquele mesmo terreno lá, que é um terreno amplo. Quero cumprimentar também nessa oportunidade meu amigo conselheiro tutelar, o Edson Luiz Roja, nosso vice-presidente da Associação Morada do Sol, na qual temos uma batalha bem grande para colocar